0: já já tem mais Cidade Love. Não saia daí.
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3: 9 e 12.
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0: 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Essas são as últimas de hoje do nosso Cidade Love. Obrigado pela tua audiência, pela tua companhia. Voltaremos na próxima edição.
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3: 9:31.

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0: Eita, eu chegando mais uma vez com a graça de Deus. Bom dia você na cidade, bom dia você pela zona rural, distritos, fazendas, currais, aonde você esteja, um bom dia, né? A partir deste momento entra no ar o programa Amanhecer Sertanejo pela Rádio Saron FM, e nesta comunicação está o Alberto Robertão junto contigo até às 8 da manhã. Hoje é uma terça-feira, né? Hoje é 2 de junho de 2026. Vamos começando mais um programa Amanhecer Sertanejo, e ao meu lado está meu companheiro de trabalho que nunca vai se separar de mim.
1: Tu acha?
0: Hã?
1: Tu acha?
0: Até um dia que eu partir, tu vai comigo.
1: Alberto, você está nervoso?
0: Hã?
1: Alberto, você está nervoso?
0: Cadê a amizade? A amizade de nós.
1: Alberto, você está bem?
0: A amizade da gente é nas dificuldades. É nos problemas que a gente vai ver onde é que nós tem amigo.
1: É meu momento, é meu.
0: E você parece que é muito falso, viu? Eu tô percebendo em você.
1: Alberto, você está nervoso?
0: Agora 6:02, vamos começando. Vamos começando mais um programa Amanhecer Sertanejo. Obstáculo, problema, eu acho que 90% das pessoas têm problema. Mas os problemas não é para abaixar a cabeça. Não é para ir chorar, não é para se lamentar, é para erguer a cabeça e seguir em frente.

0: povo. Agora são precisamente 6:11, 6:11. Chitãozinho Chororó cantou para nós um bom dia. Também veio aí a música Último Adeus com Trio Parada Dura. E agora eu vou a um apoio cultural e eu volto rapidinho.
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0: Estou de volta, eu voltando de novo, agora às 6:16, mandar um bom dia aqui para toda a comunidade da Barriguda, né? Alô Barriguda, um bom dia, vou mandando um bom dia aqui para o Dr. Anderson, né? Tá sempre ligadinho no nosso programa, é um grande psicólogo, né? É, então um bom dia para ele, um bom dia para o Neném de Zoe, um bom dia também para o Saúba, né? Que toda de manhã, preparando o café da manhã, né? E curtindo o programa de nós.
1: É mesmo, Alberto?
0: Então, a toda a comunidade da Barriguda, um bom dia. Manda aí uma música para o Neném Zuê, que tá ligadinho no nosso programa, e também o nosso amigo Saúba.

0: Novo, agora 6 horas e 23 minutos. Viemos aí com a música do Dalvan, A Dama de Vermelho. Chico Rei, Paraná, tranque a porta e me beije. 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Lembramos que lá na lojinha do Alberto Roberto foi entregue ontem uma bolsa de mão, né? 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Se você é essa pessoa, né? Não sei quem é, né? Se encontra lá na lojinha do Alberto Roberto. Foi entregue ontem, né? Uma pessoa entregou ontem lá na minha lojinha, né? Tem alguns documentos. Se você for buscar, leve aí a identidade para mim confirmar que é seu, tá certo? Então, é uma regra. Então, é o Edson Rodrigues da Silva, né? se encontra lá uma bolsa e também Maria José Cordeiro Cavalcante. Esses documentos se encontram lá na lojinha do Alberto. Alberto, se você for buscar, leve um documento para mim comprovar que é verdadeiro seu, ok? Agora eu vou mandando um bom dia aqui, meu secretário, para seu Antônio Otero, lá no sítio Malhada da Pedra, né? Alô, seu Antônio Otero, bom dia. Manda um bom dia para ele. Diga alô, seu Antônio Otero, bom dia.
1: Oi, papai. Atença, papai.
0: Deixa de onda, deixa. Eu tô achando tu assim, meio tenso. Tu sabe o que é uma pessoa meio tenso, não?
2: Quem disse?
0: Eu também não sei, não. Falei só.
2: É meu momento. É meu.
0: Manda aí uma música aí pra seu Antônio Otero aí, na voz do Sérgio Reis, Saudade da Minha Terra. Essa música aí é? Não, é a música Menino da Porteira, agora 6 horas e 29 minutos.

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9: Estou de volta, eu voltando de novo, agora 6:36, você ouvindo a Rádio Sanharó FM, e nesta comunicação está o Alberto Roberto, todos os dias aqui levando música.
10: Coisa fia danada!
9: Hã?
10: Coisa fia danada!
9: Quem está curtindo o programa de nós nesta manhã já está em Sanharó, é o meu amigo João Guri, né?
10: É meu pai.
9: Manda um abraço para ele, já está em Sanharó já.
10: É mesmo, Alberto, é meu.
9: Por isso que ontem de noite eu vi passar um avião, eu acho que era ele, chegou.
10: É mesmo, Alberto? É mesmo.
9: Alô, João Gurinho, bom dia, obrigado pela sintonia, né? Quando está lá em São Paulo, todo dia manda uma mensagem pra mim pedindo uma música. Coloca a minha música aí, por favor. E todos os dias pede uma música, e ele pede aqui uma música pra oferecer aqui ao Célio Ronaldo. ao Expedito Araújo, ao Geraldinho da Energia, ao Ademir, né? São as pessoas que lhe mandam aí um bom dia. Também é para o Zé Lizão lá no Genipapo e para todos os ouvintes, né? Essa música também eu vou mandar para o meu amigo Mariano do Pastel. Alô, Mariano, meu secretário disse que hoje vai pagar um pastelzinho para mim.
8: Tu acha?
9: Hã?
8: Quem disse?
9: Hã?
8: Quem disse?
9: Vamos gastar dinheiro, viu, meu filho? Vamos gastar...
10: É meu, momento. É meu.
9: É porque depois que a gente parte, a gente não leva nada. Hã?
8: Tu acha?
9: Eu acho. Aí manda aí uma música aí para o João Guri, que tá ouvindo o nosso programa ali na Rua 7, né? Se não me falha a minha memória, né? Que ele sempre vai ali para casa do Geraldinho, para casa do Célio Ronaldo. E também essa música vai para o Mariano do Pastel, né? E também para os seus filhos que estão aí lhe auxiliando agora às 6 horas e 38 minutos.

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2: Eita, eu de volta, eu voltando de novo, agora 6:46, 6:46. Viemos aí com Zezé de Camargo e Luciano. Dou a vida por um beijo. Também vem aí na voz do Alan. Alan e Alandim. Para poder voltar aqui. Agora sim eu vou a um apoio cultural e eu volto rapidinho.
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3: Alberto, você está bem?
4: Estou de volta, eu voltando de novo, agora às 6:50. Vou mandar um bom dia aqui, meu secretário, para o meu amigo Djalma, né? É, o Djalma já está ali no escritório, está curtindo o nosso programa, né? Se preparando para ir ao seu trabalho, todo dia essa missão.
3: É mesmo, Alberto, é meu.
4: Conversei com ele ontem bastante, mandou um abraço para você.
3: É meu pai.
4: Manda um abraço para ele. Alô, Djalma, bom dia.
5: Oi, papai. A peça, papai.
4: Ele disse que vai chamar você para trabalhar mais ele.
3: É mesmo, Alberto, é meu.
4: É que ele tem uma... Ele trabalha cuidando da... Da energia da nossa cidade, né? Das praças, também pelas zonas rurais, né? Falar com ele. Ele tem uma escadinha lá pequenininha, assim, dos 30 metros para você carregar.
5: Não vai não! Ele não vai não!
4: Coloca aí a música para o meu amigo Djalma, que ele tá ligadinho no programa de nós.

0: Menino, que música bonita. Alberto, perdi meu amor.
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3: Estou de volta, eu voltando de novo, agora às 6:59, Milionário José Rico cantou pra nós. Tu és as nuvens. Nós também veio aí a música na hora do adeus, né? É um adeus dói muito, né? Não tem coisa mais ruim do que alguém dizer pra você, olha, adeus, estou indo embora, né? Se você não for forte, você não supera não, viu?
0: É mesmo, Alberto, é mesmo.
3: É. Você já perdeu alguém já?
0: Tu acha? Hã?
3: Chorou muito?
0: Quem disse?
3: Hã?
0: Quem disse?
3: Então você é o único que nunca chorou por amor, não?
0: Tu acha?
3: Hã?
0: Tu acha?
3: Eu já chorei já.
0: É mesmo, Alberto, é mesmo.
3: Uma vez eu passei 92 dias chorando.
0: É mesmo, Alberto, é mesmo.
3: Agora faz muito tempo, isso era quando eu tinha 12 anos, me apaixonei pela primeira vez. Eu achei que aquela namorada que eu encontrei seria pro resto da vida.
0: É mesmo, Alberto? É mesmo?
3: É. Chorei tanto que eu enchi um tambor de 12 latas, só de lágrima.
0: Alberto, eu tô preocupado com tudo, homem.
3: Vamos embora, coloque aí a música. Eita, 7:01. Quem nunca chorou por amor, quem nunca sofreu por amor, é porque nunca amou de verdade. Abaixa a música aí. 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E vamos assim, tocando mais música, lembrando também que lá na Difusora Ceará se encontra uma bolsa, bolsa de mão, né? E pertencente a Maria José Cordeiro Cavalcante. Se você é essa pessoa, leve lá um documento para que nós possamos aí comprovar, ok? Agora vamos tocando mais música. Vem agora Léo Magalhães, Eu Bebo e Choro.

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Estou de volta, eu voltando de novo. Agora são precisamente 7h24. Viemos aí com mais música. Barreirito, eu preciso de você. Paixão Proibida com Teodoro e Sampaio. E agora nós vamos... Abaixa a música aí. 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E agora nós vamos mandando um bom dia aqui para o Elzilvan, lá em São Paulo, está nos ouvindo, o Eduardo Nascimento, Deus abençoe vocês. Vamos mandando um bom dia aqui para Maria Zilda Batista, também é uma ouvinte nossa, né? O Guto, presidente da Câmara de Vereador, um apoiador da nossa cultura. E vou mandando um bom dia aqui para o meu amigo Nego de Henrique, né? Nego de Henrique é o popular Nego de Henrique, né? Mas é o Marcelo Fernando, como eu tenho uma boa amizade com ele, ele disse que não se importa chamar ele Nego de Henrique, né? Ele distribui aves, né? Como IP, né?

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7: Alberto, você está bem?
8: Estou de volta, eu voltando de novo, agora 7 horas e 36 minutos. Mandar um bom dia aqui para a Fran, né, que está nos ouvindo, obrigado. Também é o Donca, né? É o Donca. Eles que têm um presente para você.
7: É meu, Roberto, é meu.
8: É.
9: Quem disse?
8: Donca. Diz que vai levar você, vai adotar você. Olha, rapaz, encontrasse um pai fazendeiro, tá vendo?
7: É meu, Roberto, é meu.
8: Diz que vai levar você. E tem uma enxada lá com 295 libras para você limpar um roçado lá.
9: Não vai não! Ele não vai não!
8: Eita, meu amigo Expedito Araújo, tá ligado no nosso programa. Ele pede aqui uma música para mandar para o João Guri, né? O João Guri que já chegou ontem de São Paulo. E o Geraldinho da Energia, o Célio Ronaldo, né? Tá ligado no nosso programa, o Nenê de Zui, ao Carlito Machante, né? É, obrigado pela sintonia. Ele pediu a música de São Paulo a Belém. Aí eu perguntei a Expedito.
7: É meu, Roberto, é meu.
8: Eu disse, ô Expedito, por que que você gosta tanto dessa música de São Paulo a Belém? Ele disse a mim, em 1952 saiu de Sanharó e foi para Belém de pé.
7: É meu, Roberto, é meu.
9: Quem disse? Quem disse?
8: Expedito Araújo disse que em 1952 ele foi para o Belém, né? De Sanharó até o Belém de pé.
7: É meu, Roberto, é meu.
8: Aí ele disse que por isso que gosta dessa música.

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7: Você
8: está bem? Eita, estou de volta, eu voltando de novo, vou mandar um bom dia aqui para Lúcia Porto, né? Sempre ela pede aqui uma música, né? Para oferecer ao Eduardo Nascimento, lá na Grande São Paulo. Ela diz assim: bom dia, Alberto Roberto, mande uma música aí para o meu grande amor, Eduardo Nascimento. Eduardo Nascimento é o irmão do nosso amigo... É o Silvão, né? Lá na Grande São Paulo também escuta o nosso programa.
7: É meu momento. É meu.
8: E vamos embora. Alô, Danizuê. O meu amigo João Guri está aqui mandando uma mensagem dizendo que você prepare aí um café bom, um almoço bom, que ele disse que vai aí limpar o roçado dele. Ele disse a mim, não, tempos atrás, que quando viesse de São Paulo ia lá pro roçado, que ele mandou preparar lá para ele.
7: É meu momento.
8: É, João Guri, é mais trabalhador do que Wanda Barro.
7: É meu momento, é meu.
8: E agora sim, vamos atender a nossa amiga Lúcia Porto, lá na Grande São Paulo. Opa, lá em Arco Verde, né? Em Arco Verde, perdão.

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2: Alberto, eu tô preocupado com tu, homem.
3: Eita, 7h50, mas não posso esquecer aqui de seu Armandinho Soares, né? Figura gente boa demais. Alô, seu Armandinho Soares, um bom dia, né? Um bom dia pra Clecinete, pra o senhor Tata, o senhor Afrânio, seu filho Vitor, né? Deus abençoe vocês. Ali na rua Napoleão de Guimarães, mandar um bom dia pra dona Linda, subindo a 18 de Copacabana, já vou mandando um bom dia pra o Branquinho, né? Que é um ouvinte nosso também. Para seu Flávio e Dona Beta, né? Duas personalidades importantes de senhora. Vou mandando um bom dia todos os dias, tomando um café da manhã e escutando nós, né? Obrigado pela sintonia. Meu amigo Djalma, né? Tá sempre também ligado em nosso programa ali na 18 de Copacabana. Quando não tá na sua casa, tá ali no escritório escutando nós. Um bom dia, abençoado por Deus. Mandou um bom dia aqui também para Dona Rosário, né? Que é a mãe do Venício Barro, né? Alô, Venício Barro, um bom dia, né? Também escuta o nosso programa. E não dá mais tempo, né? Vamos embora. E eu vou pedir a Deus que ele me dê uma oportunidade para eu vir amanhã pedir a proteção de Nossa Senhora de Aparecida, que ela me proteja e cubra com seu manto azul. Proteja também meus filhos, né? Meus netos, né? Que eu tenho dois netos. Também meus filhos, minha esposa Edivânia, né? E que protejam você, né? Se nessa manhã você está aí um pouco triste, desanimado, por algum problema da vida, erga a cabeça, olhe para frente, né? Se você está aí triste porque tem um problema, tem gente que tem um problema muito maior do que o seu.
2: É meu, momento, é meu.
3: É, tu não tem problema, não? Tu tem problema ou não?
2: Tu acha? Hã? Tu acha?
3: Eu não tenho problema, não. Eu tenho uma carreta de problema. Mas os problemas, eles são meus. Eu não estou aqui para levar meus problemas. Eu estou aqui para levar música, alegria e comunicação a todos os lares cearenses. E muito obrigado por você me permitir entrar em seu lar, né? Entramos com muito respeito, com muito carinho, né? Que eu amo a minha cidade. Eu amo Ceará. Eu sou lá de Terra Vermelha, né? Eu não sei dizer Terra Vermelha, não. Eu sei dizer Terra Vermelha, né? Nasci lá em Terra Vermelha, mas a cidade que eu amo é a cidade de Senhoró, há quase 33 anos. Faz duas semanas que eu estou tentando fazer. Eu cheguei em 1990 em Senhoró. Faz duas semanas que eu vou me matutando para ver na calculadeira quantos anos eu tenho que moro em Senhoró. E ainda não acertei.
2: Ô, coisa feia danada!
3: É mesmo, meu? É mesmo? Vamos embora, a despedida!
4: Se liga no vida.
3: É triste às vezes ouvir um adeus, mas a gente na vida tem que estar preparado para todas as coisas que assim a vida nos proporciona. Às vezes você não está preparado. Eu já nasci na vida, desde os meus 17 anos por aí afora, que eu estava preparado para tudo que a vida me proporcionar, eu ser forte e me levantar cada vez mais forte nos obstáculos que a vida possa me trazer. Bom dia.

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2: 7:59.
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0: amigos e amigas ouvintes dessa emissora e do programa Uma Luz em Seu Caminho, carinhosamente bom dia. Bom dia a você que mora na cidade, bom dia a você que mora na zona rural ou em qualquer municípios vizinhos onde penetra as ondas sonoras dessa emissora. É com as graças de Deus e a luz do Divino Espírito Santo que mais uma vez passamos a apresentar o programa Uma Luz em Seu Caminho. O programa Uma Luz em Seu Caminho, para você que não conhece ainda, o nosso programa é um programa espírita e aconselhativo, que tem o nosso objetivo de levar aos menos favorecidos pela sorte uma solução para os seus problemas. E quem é, meu amigo, que não tem problemas na sua vida? Pois fiquem todos sabendo que para todo problema existe uma solução, assim como toda doença tem cura. Toda doença é curável. É bastante que você procure o lugar certo e também a pessoa certa. A pessoa capacitada que Deus deixou em cima da terra para resolver esse tipo de problemas. E graças a Deus, meus amigos e minhas amigas, já tem mais de 20 anos que eu venho trabalhando nessa área espiritual. Com meus 10 anos de idade, eu já desvendava valiosos mistérios da vida humana. E graças a Deus, dentro do Espiritismo, eu tenho meus conhecimentos profundos. Por incrível que pareça, até hoje em meus trabalhos, eu nunca perdi uma cura sequer. E com você, meu amigo, e com você, minha amiga, nada será diferente. É bastante você me procurar e eu te garanto que abaixo de Deus vou resolver os seus problemas em dias contados.
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2: Sua carta chegou, a carta do ouvinte.
0: A carta do dia de hoje, ela diz assim: peço que o Senhor não divulgue o meu nome no rádio, pois sou muito conhecido e não quero que ninguém fique sabendo do meu caso. Meu nome é, tá aqui, colocou certinho data de nascimento, Pseudônimo ele colocou que chamasse de Pássaro Triste. Pássaro Triste, nesse caso, na sua carta, diz assim: estou passando por um momento muito complicado na minha vida. Estou sofrendo com impotência sexual. Já procurei a medicina, já tomei remédios da farmácia, nada resolveu. Procurei dois rezadores e até hoje nada foi resolvido. Me prometeram que eu ia voltar a ser o que eu era antes, mas até hoje não vi resultado nenhum. Vejo a qualquer momento perder o meu casamento. Minha esposa está desconfiando que tenho outra mulher, mas eu lhe confesso que eu não tenho, não estou dando conta nem dela mesmo, veja bem, de outra. Escuto o seu programa e resolvi lhe escrever para tentar mais uma vez encontrar a solução para meu problema. Eu te peço, até de joelhos, que o Senhor me ajude. Confio muito nos seus trabalhos. Espero que o Senhor possa me ajudar. Assina um pássaro triste. Vai aqui o meu bom dia para esse rapaz que se identificou como pássaro triste. E olha, meu filho, eu analisei sua carta, meus orixás me mostraram. Através do seu nome e sua data de nascimento, me revelaram o que está se passando na sua vida. Em sua carta você não me diz, mas meus orixás me mostrou que você já foi casado antigamente. Separou, arrumou outra mulher, estava vivendo, aliás, continua ainda vivendo super bem, porém tem esse problema. Seu problema não é de medicina, meus orixás me mostrou que foi a sua ex-mulher que mandou fazer sujeira, meu filho, de magia negra. Como se diz no vocabulário próprio, ela lhe capou, meu amigo, mandou fazer trabalho sujo de magia negra para você não ser homem mais nunca para sua mulher e nem para mulher nenhuma em cima da terra. E eu lhe digo, macumba é macumba, não brinca não. Você pode ir para medicina, você pode mudar de nome, de casa, de endereço, tomar remédio, fazer o que quiser. Enquanto você não mandar desmanchar, você não volta a ser homem novamente, não. E outra coisa, isso aí não é qualquer um, não. Eu sempre digo que tem pessoas que se diz que é rezador, pega um caso desse sem ter a capacidade de resolver. Meu amigo, aí não adianta fazer um trabalho para você voltar a ser o que era antes sem primeiro desmanchar o que está lhe prejudicando. Primeiro tem que desmanchar o que está lhe prejudicando, quebrar todas as forças do mal, fechar seu corpo. Aí sim eu passo um remédio feito por minhas mãos mesmo e lhe garanto que você volta a ser homem novamente. Então, meu amigo, tá aí a resposta da sua carta. Você pode me procurar, você pode me procurar, que abaixo de Deus eu te garanto que resolvo o seu problema, lhe digo aqui, lhe digo em qualquer lugar do mundo, resolvo em dias contados. E você vai ver que o meu trabalho é diferente dos outros que você procurou. Então, meu amigo, estou à disposição, me procure, que eu lhe garanto que abaixo de Deus resolverei o seu problema em dias contados.
3: Lembrando ainda que você pode também participar do nosso programa através de cartas. Em sua carta você coloca o seu nome de batismo completo. Coloque também a data do seu nascimento e o drama da sua vida. Se você não quer o seu nome divulgado no rádio, você envia um pseudônimo qualquer. O nome de um pássaro, de um perfume, de uma flor ou de um carro. Enfim, qualquer nome. O importante é você saber que é a sua cartinha que está sendo respostada. A sua cartinha você entrega diretamente na portaria dessa emissora ou em nosso endereço de concentração espiritual.
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0: Olha, meus amigos e minhas amigas, o nome Mestre Justino de Ogum é um nome que, graças a Deus, é conhecido no Brasil inteiro por ter um trabalho sério, por ter um trabalho honesto, por ter um trabalho aprovado. Quem aprova os meus trabalhos não sou eu, é as pessoas que me procuram. Graças a Deus, todos os dias, em meus consultórios espirituais, aonde quer que eu esteja, inúmeras pessoas me procuram. Pessoas que chegam tristes e desanimadas. Quando saem, saem alegres e satisfeitas, porque viu que encontrou a pessoa certa para cuidar do seu problema. Eu nasci e me criei dentro do Espiritismo. Com meus 10 anos de idade, eu já desvendava valiosos mistérios da vida humana. Sou filho de Umbanda, nasci nos berços da Umbanda. Tenho o dom, o poder e a sabedoria de colocar a mão no subconsciente de qualquer ser humano e dizer o que se passa na vida de qualquer pessoa em cima da terra. Para adquirir esse dom, eu nunca precisei entrar em nenhuma faculdade. Para curar doenças, eu nunca precisei estudar medicina. Foi Deus quem me deu esse dom para que eu possa ajudar a quem precisa em cima da terra.
1: 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Vamos ouvir agora o testemunho de mais uma pessoa que teve seus problemas resolvidos através dos trabalhos do médium vidente espiritual, Mestre Justino de Ogum.
2: Eu procurei o Mestre Justino, tá com os problemas meus, muito triste ser resolvido. 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Resolveu tudo meus problemas que eu tinha. Eu pensei que nunca eu iria resolver. O Mestre Justino foi quem resolveu tudo para mim. É um trabalho sério e confiável. Quem precisar, pode procurar ele. É um trabalho sério e honesto, viu? Fez de tudo por mim. Tem um problema meu que eu pensaria que eu nunca ia resolver na minha vida. O Mestre Justino pegou e resolveu com dias contados, viu? Quem precisar dele, é um excelente trabalho que ele tem. Por eu mesmo, Senhor, não tenho nem palavras para agradecer a ele o trabalho que ele fez por mim, viu?
1: 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Esse sim tem o trabalho aprovado e essa é mais uma prova. 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Pare de sofrer imediatamente. 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
0: Portanto, se você é uma pessoa que anda triste na sua vida, tudo que você vai fazer dá errado. Seu tipo de comércio não vai para frente. Cada dia que passa, o futuro que você vê é fechar as portas do seu estabelecimento comercial. Você trabalha demais, seu dinheiro não rende. Dá um passo para frente e 4, 5 passos para trás. Olha, meu amigo e minha amiga, de repente algo misterioso pode estar acontecendo em sua vida e você não sabe. Você não tem o conhecimento. De repente você pode estar sofrendo com algum tipo de inveja, com orgulho grande, ou até mesmo alguma demanda espiritual e você não sabe de nada. Eu quero te dizer que é bastante você me procurar. E eu te garanto que abaixo de Deus, eu vou resolver o seu problema em dias contados. E se você é uma pessoa que ama e não é correspondido, você que ama e não é amado ou amada, você que o seu casamento está fracassado, cada dia que passa, o futuro que você vê é a separação. Em sua casa não tem alegria, no seu lar não tem paz. Enfim, você pode até mesmo estar separado da esposa ou separada do marido. A pessoa amada, ela pode morar em qualquer canto do Brasil e do mundo. Eu só preciso que você me traga o nome dessa pessoa completo, com a data do nascimento, ou que seja uma foto, ou até mesmo uma peça de roupa. E eu te garanto que abaixo de Deus, eu vou fazer a união do casal em dias contados. Porque graças a Deus, Deus me deu esse dom maravilhoso, o poder e a sabedoria para fazer a união de qualquer casal em cima da terra.
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0: E se você é uma pessoa que sofre com algum tipo de doença crônica, você que já procurou a medicina, a medicina nada pôde fazer para resolver o seu problema. Você que já fez vários tipos de exames, seus exames não mostram nada. Você toma vários tipos de remédios e é mesmo que está tomando água. Tua casa muitas vezes ela parece mais uma farmácia do que mesmo a própria casa. De tanto remédio que você toma e nunca você encontra a cura para a tua doença. Eu quero te dizer, meu amigo e minha amiga, que de repente essa tua doença pode não ser para a medicina. Para isso Deus deixou as pessoas entendidas para que possa curar esse tipo de doença. E seja lá qual for o teu problema, seja lá qual for a tua doença, Deus me deu o dom, Deus me deu o poder e a sabedoria para curar qualquer tipo de doença crônica que existir em cima da terra. Venha de corpo, alma e coração aberto, tendo a certeza que você vai estar diante de um verdadeiro médium e vidente espiritual, esse que aqui vos fala, o Mestre Justino de Ogum. E se você é uma pessoa que bebe e que não se domina, ou que tem alguém na tua casa, na tua família, que quando esse alguém bebe te faz passar vergonha, chega em casa quebrando tudo, bate na esposa, bate nos filhos, não reconhece pai, não reconhece mãe, no dia seguinte não sabe o que aconteceu, não sabe quem quebrou os objetos dentro de casa, enfim, não se lembra de nada do que fez. Eu quero dizer que essa pessoa, ela pode morar em qualquer canto do Brasil e do mundo. Eu só preciso que me traga o nome dessa pessoa completo, com a data do nascimento, ou que seja uma foto, ou até mesmo uma peça de roupa, e eu te garanto que abaixo de Deus, enquanto vida essa pessoa tiver, nunca mais ela levará um copo de bebida para a boca para tomar. porque eu faço enjoar até mesmo porta e calçada de bar. E por mais velho que seja o vício da embriaguez, para mim não tem problema nenhum, porque foi Deus que me deu o poder. Foi Deus que me deu a sabedoria para fazer qualquer ser humano em cima da terra enjoar a bebida, odiar a bebida igualmente o demônio odeia a cruz. Me procure que eu te garanto que abaixo de Deus você não vai se arrepender. E você, mulher, que tem problemas de inflamações, cisto no ovário, mioma, cisto na mama. Você que tem vontade de construir uma família e não consegue engravidar. Chegou o momento de sair deste sofrimento. Pode se dirigir até meu consultório espiritual, que eu tenho garrafadas para tratar desse tipo de inflamações e em pouco tempo você estará com uma criança no seu ventre. E você, homem ou senhor de idade, enfim, se você é uma daquela pessoa que quando se deita na cama já vira logo as costas para a mulher, você que não é mais homem para nada, não dá mais conta do recado, você pode me procurar, se dirigir ao meu consultório espiritual, que eu tenho as garrafadas prontas, que vai te deixar tirando fogo em barra de gelo. Venham, me procurem. Tragam as suas dúvidas, tragam os seus problemas e tenha certeza absoluta que você vai estar diante de um verdadeiro médium e vidente espiritual. Esse que aqui vos fala, o mestre Justino Diogon.
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3: Olha, meus amigos e minhas amigas, eu quero dizer aqui para vocês que eu, Mestre Justino Diogun, faço e desfaço qualquer tipo de trabalho espiritual que existir em cima da terra. E desconheço um rezador, benzedor ou macumbeiro, seja lá o que for. Eu desconheço um desmanchar algum trabalho que eu fizer. Porque, meus amigos e minhas amigas, eu nasci dentro do Espiritismo, sou formado nas ciências ocultas, tenho conhecimentos profundos. Então eu digo a vocês que eu faço e desfaço qualquer tipo de trabalho espiritual e garanto por os meus trabalhos. Meus trabalhos são todos garantidos, você pode me procurar tendo a certeza que você vai estar procurando um renomado conhecedor das ciências ocultas, porque eu nasci e me criei dentro delas.
4: Pobres pecadores, ó Mãe, tão necessitados de vós.
0: E atenção, você que não preparou ainda o seu copo com água, eu te convido nesse momento para pegar um simples copo com água, coloque diante do seu rádio, do seu aparelho de som, que é momento de levarmos o nosso pensamento a Deus e juntos rezemos. chagas abertas, coração sangrando de tanto amor e bondade. Que o sangue do nosso Senhor Jesus Cristo no meu corpo se derrame, para que hoje e sempre eu ande bem vestido, ande bem calçado, ande bem armado com as armas de São Jorge, para que meus inimigos, vivos, visíveis ou invisíveis, tendo pés não me alcancem, tendo mãos não me toquem, tendo olhos não me enxerguem, e nem com o pensamento possa fazer mal algum contra a minha pessoa. E todo aqueles que tentar fazer o mal contra a minha pessoa ficará debaixo do meu pé esquerdo, assim como ficou o dragão embaixo das patas do cavalo guerreiro de São Jorge. Amém. Você que participou comigo dessa oração, se você sente alguma inflamação por dentro, problemas de gastrite, qualquer problema por dentro, tenha fé em Deus primeiramente, tome uns 3 goles dessa água e tenha fé em Deus que a tua doença há de ser curada. Quem vai te curar não é oração, muito menos a água, é a fé que você tem em Deus. Se você sente enfermidades por fora, você lave a região afetada. Em seguida, você agoa os 4 cantos da sua casa, que servirá para espantar qualquer tipo de demanda espiritual.
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0: E finalizamos por aqui o nosso programa de hoje. Voltamos a se encontrar no próximo programa, se assim o nosso bom Pai nos permitir. Tchau, fiquem todos com Deus e até a próxima, se Deus quiser.

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7: Terça-feira, 2 de junho de 2026, está entrando no ar mais uma edição do Café com Notícias. Eu sou Kleber Salles e a partir de agora você vai ficar muito bem informado com os principais fatos, as principais notícias do Brasil e do mundo. A nossa equipe de rádio jornalismo atualizando você aqui agora no nosso Café com Notícias desta manhã.
8: Os primeiros exames do paciente com suspeita de infecção do vírus Ebola no Rio de Janeiro neste domingo deram negativo, segundo informou o Ministério da Saúde. Outro caso suspeito em São Paulo ainda não teve resultado divulgado para Ebola, mas já foi diagnosticado com meningite meningocócica. No Rio de Janeiro, o paciente proveniente de Uganda, que apresentou quadro de calafrios, tosse e diarreia, está internado no Instituto Nacional de Infectologia Evandro Chagas. Exames de saliva e urina deram negativo para ebola, mas positivo para malária. Ainda é esperado o resultado do exame de sangue. O paciente chegou ao Brasil em 22 de maio pelo aeroporto de Guarulhos e se deslocou ao Rio de Janeiro de ônibus. Cinco pessoas que residem com ele estão sendo monitoradas e permanecem sem sintomas. Em São Paulo, outro paciente com suspeita de ebola foi diagnosticado com meningite meningocócica. A Secretaria Estadual de Saúde confirmou o resultado neste domingo, mas a investigação para o vírus Ebola ainda continua. O homem de 37 anos, natural da República Democrática do Congo, foi internado no sábado com sintomas parecidos com os do Ebola. Ele tinha viajado recentemente para o país africano, que vive um surto da doença considerado de importância internacional pela Organização Mundial da Saúde. O paciente apresentava febre intensa. Ele está internado em isolamento no Instituto de Infectologias Emílio Ribas, seguindo os protocolos de biossegurança do Plano de Contingência Nacional. Antes de ser transferido para o Emílio Ribas, o paciente foi atendido em uma unidade de pronto atendimento, onde os exames para malária não foram conclusivos. Ele chegou à UPA em estado grave, com diarreia e desorientação, e precisou ser intubado. O Ministério da Saúde reforçou que o risco de transmissão da doença no Brasil e na América do Sul é considerado baixo e que o país possui protocolos para identificação e manejo de casos suspeitos. O Ministério esclarece que os vírus causadores do ebola não são transmissíveis durante o período de incubação e tampouco são transmitidos por via respiratória. Da Rádio Nacional em Brasília, Gésio Passos.
9: A bandeira tarifária para a conta de luz vai permanecer amarela em junho. Com isso, os consumidores de energia elétrica seguem com um custo adicional de cerca de R$ 1,88 a cada 100 kWh consumidos. Segundo a ANEEL, Agência Nacional de Energia Elétrica, o período seco no Brasil leva a uma geração hidrelétrica menor e ao acionamento de usinas termoelétricas, que tem custo mais elevado. De janeiro a abril deste ano, a bandeira tarifária permaneceu verde, sem nenhum custo, reflexo das condições favoráveis no período. Já em maio, foi acionada a bandeira amarela. O sistema de bandeiras tarifárias foi criado em 2015 pela ANEEL. De acordo com a agência, as cores são definidas a partir da previsão de variação do custo da energia em cada mês. As condições de operação do sistema de geração de energia elétrica são reavaliadas pelo ONS, Operador Nacional do Sistema Elétrico, que define a melhor estratégia de geração de energia e traça uma previsão de custos a serem cobertos pelas bandeiras. Com informações da Agência Brasil, da Rádio Nacional em Brasília, Bianca Paiva.
10: Desde 1888, a abolição deu fim a séculos de escravidão no Brasil. Mas a exploração do trabalho nunca deixou de existir. Mudou a forma, da senzala para a casa. Mas a negação de direitos, renda e liberdade permanece.
11: Fui criada no colégio de filha que meus pais morreram. Aí conversaram com o juiz apareceu na frente do juiz uma senhora que estava procurando uma menina. Ficou sabendo que eles estavam dando uma menina para eles cuidarem, trabalhar, né? Foram lá no colégio me pegaram. Aí eu vim para São Paulo com eles.
10: Essa que você ouviu é Araci do Amaral. Órfã, foi levada para uma casa de família onde viveu durante décadas escravizada.
11: Primeiros dois meses eu recebi, mas depois eu não recebi mais.
12: E o que, que eles falavam para a senhora quando não pagavam?
11: Não falavam nada, não pagavam, simplesmente não pagavam.
10: Leonardo Sakamoto, diretor da ONG Repórter Brasil, faz uma leitura dessa triste realidade tão enraizada na sociedade brasileira.
13: A menina que veio do interior, de um conhecido, de uma família de conhecido, fugido da fome, fugido da dificuldade, veio para a região, para uma cidade, e lá foi acolhida por uma família sob a justificativa de que garantiria-se um futuro para ela, mas o futuro a ela condenado era de trabalhar para comer e para ter a hospedagem.
10: Shakti Borella é coordenadora-geral de fiscalização para a erradicação do trabalho análogo à escravidão do Ministério do Trabalho e Emprego. Ela traça o perfil dessas mulheres.
14: Mais da metade dessas mulheres tem no máximo a quinta série de escolaridade, 24% delas são analfabetas e 72% delas são pretas ou pardas, ou seja, são mulheres negras.
10: A realidade vivida por Araci e por tantas outras é dura de aceitar pela sua crueldade. Certa vez, ao reclamar de dores nos dentes, a patroa ordenou que ela os arrancasse.
11: Ela falou, então você vai fazer isso. Aí tive que tirar todos os dentes. Tocou a campainha e eu fui atender. Aí quando chegou lá, tava três dentes na porta. Falei, meu Deus, o que, que é isso? Aí eles falaram que era da Polícia Federal, que era pra mim abrir a porta. Eu falei, mas eu não posso, eles estão dormindo. Mas aí ele falou, mas tem que abrir. A Polícia Federal tem que abrir.
10: Araci foi resgatada e os ex-patrões condenados a pagarem um salário mínimo por mês, além de 500 mil de indenizações. No entanto, Araci, mais uma vez, vê negados seus direitos. sem receber nada, espera enquanto a justiça caminha a passos lentos. Roque Patucci, diretor do Centro de Apoio Pastoral do Migrante em São Paulo, acompanha o drama de Araci.
15: Ela viveu uma vida de medos e ela continua com medo. Só que o medo agora é de não ter onde morar. O medo agora é de não ter o que comer amanhã.
10: Para fazer denúncias sobre trabalho escravo, Disque 100. Os relatos são anônimos. Em caso de risco imediato, acione a polícia no 190. Com colaboração de Ana Graziela Guiar e Ana Passos, produção de Cleiton Miranda e Patrícia Araújo e sonoplastia Egberto Martins, da TV Brasil, Marieta Casarré.
16: Tema festa para mais de 300, o São João de Fortaleza tem abertura marcada para os dias 4 e 5 de junho, no Parque de Exposições Governador César Calles. O São João 2026 contará com 24 festivais juninos distribuídos pelas 12 regionais da cidade, com intervenções artísticas gratuitas e competições de quadrilhas. Segundo o prefeito Evandro Leitão, os recursos destinados à festa deste ano tiveram um aumento de 155% com relação à do ano passado. O objetivo, segundo ele, é fomentar a cultura, o emprego e a economia criativa em Fortaleza.
17: Nós estamos tendo aí um incremento tanto relativo à captação de recursos de editais de fomento do governo federal, como também em investimentos, recursos do Tesouro Municipal. Esse ano agora nós vamos investir mais de 6 milhões de reais em recursos para a gente estar valorizando a nossa cultura, as nossas tradições, e para isso nós iremos aí fazer 24 festivais. Vamos abrir no dia 4 de junho, vamos finalizar no dia 1º de agosto com a final das quadrilhas infantis, movimentando toda a cidade.
16: O acesso à festa, que terá como palco o Parque de Exposições Governador César Calles, será gratuito mediante a doação de 1 quilo de alimento não perecível para o programa Fortaleza Sem Fome. Para receber a festa, o Parque de Exposições será transformado numa cidade junina com espaços temáticos e experiências culturais para o público. Dentre as atrações musicais estão Elba Ramalho, Dorgival Dantas, Vicente Neri, Lude Amaral, entre outros. Da Rádio Universitária FM, Fortaleza, Márcia Vieira, para a Rádio Nacional de Brasília.
7: Fique ligado, depois do intervalo estaremos de volta com o segundo bloco do nosso Café com Notícias desta terça-feira. A gente volta já já.
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7: Já estamos de volta aqui no nosso Café com Notícias, os destaques, as informações, com a nossa equipe de rádio jornalismo, deixando você sempre muito bem informado.
20: Na Colômbia, o candidato da extrema-direita, Abelardo de Lais Freia, obteve a maioria dos votos nas eleições presidenciais desse domingo, deixando o candidato do governo, Ivan Cepeda, em segundo lugar. O segundo turno acontece em 21 de junho. Contrariando as pesquisas eleitorais, de Lais Freia obteve 43,74% com mais de 10 milhões de votos, quase 3 pontos à frente de Cepeda, que conseguiu 40,9%. Abelardo de Lais Vieira tem 47 anos, é advogado e admirador de Javier Milei e Donald Trump. Nunca havia se candidatado antes e lidera o movimento Defensores da Pátria. O senador Ivan Cepeda tem 63 anos, é filósofo de esquerda, defensor dos direitos humanos e pela continuidade das políticas adotadas pelo governo Petro. Os dois têm projetos radicalmente distintos. Cepeda defende a continuidade de reformas sociais e processos de paz da esquerda contra uma agenda de endurecimento de segurança e combate ao crime da direita e extrema-direita de Lais Freia. Tanto o atual presidente como Cepeda rejeitaram os resultados preliminares. Eles aguardam o anúncio oficial das comissões eleitorais. Com 53 milhões de habitantes, a Colômbia é o segundo país mais populoso da América do Sul, atrás apenas do Brasil. Da Rádio Nacional em Brasília, Ana Lúcia Caldas.
0: A Petrobras começou nesta segunda-feira a aplicar um desconto de 35 centavos por litro nos preços de venda do diesel A de uso rodoviário. Com a redução, o preço médio de venda da Petrobras para as distribuidoras passa de R$ 3,65 para R$ 3,30 por litro. O valor é 37,4% menor do que o praticado em 31 de dezembro de 2022, considerando a inflação acumulada no período. Segundo a Petrobras, para o consumidor final, o desconto em valor equivalente ao da subvenção econômica vai neutralizar a reoneração do PIS/COFINS, que também entrou em vigor em 1º de junho. A subvenção econômica foi autorizada pelo governo federal no sábado, dia 30, por meio de uma medida provisória. O benefício é destinado a produtores e importadores de diesel de uso rodoviário e corresponde a R$ 1,12 por litro. O objetivo é estabilizar os preços e oferta do combustível, de modo a garantir o abastecimento de diesel no país. A Petrobras informou que está avaliando os termos da nova subvenção e que qualquer decisão futura será divulgada ao mercado. Com informações da Agência Brasil, da Rádio Nacional em Brasília, Renato Ribeiro.
21: Em até 3 anos, os contribuintes podem ficar livres de declarar o imposto de renda, porque o processo vai ser automático. É o que espera o ministro da Fazenda, Dario Durigan.
22: Todos os bancos, todas as seguradoras, quem tem plano de saúde, quando você vai no médico e emite nota fiscal, a Receita já tem essa informação. Com a reforma tributária, estados e municípios vão se plugar à Receita Federal para que a gente tenha em um lugar só toda a informação fiscal do país. Não é possível que todo mundo já tendo declarado no dia a dia as suas obrigações para a Receita, nós ainda vamos obrigar o contribuinte a parar para mais uma vez prestar informações que muitas vezes a gente já tem. Então veja, o ano que vem eu quero aumentar essa desobrigação, mas espero que em 2 ou 3 anos todo mundo fique sem declaração de imposto de renda.
21: A declaração foi nesta segunda-feira durante entrevista concedida à rádio CBN. Dario Durigan explicou que já este ano 4 milhões de pessoas receberam a restituição do imposto de renda de forma automática, número que ele quer aumentar até desobrigar todos os contribuintes.
22: Esse ano nós temos 4 milhões de pessoas que não precisam declarar imposto de renda e vão receber restituição automática no seu PIX. Eu espero que o ano que vem a gente avance nisso. Eu não acho que seja para o ano que vem uma desobrigação universal, ficaríamos todos desobrigados, mas o ano que vem nós vamos aumentar esse alívio para o contribuinte brasileiro, que já paga, que já cumpre com as suas obrigações durante o ano.
21: De acordo com o ministro da Fazenda, a ideia é que as informações sejam colocadas no sistema e basta ao contribuinte conferir e validar os dados. Seria uma forma de aperfeiçoar a atual declaração pré-preenchida. O prazo para declarar o imposto de renda deste ano encerrou na última sexta-feira. Segundo o ministro, mais de 44 milhões de declarações foram recebidas pela Receita Federal. Mas quem não enviou no prazo ainda deve fazer a declaração e está sujeito à multa de 1% ao mês sobre o valor do imposto devido. A cobrança mínima é de R$ 165,74, podendo chegar a 20% do imposto. Da Rádio Nacional em Brasília, Sayonara Moreno.
0: A Polícia Civil de São Paulo realizou nesta segunda-feira uma operação contra a ONG Instituto Conhecer Brasil, ligada à empresária Karina Ferreira da Gama, dona da produtora do filme Dark Horse, sobre o ex-presidente Jair Bolsonaro. A investigação apura irregularidades em um contrato de R$ 108 milhões de reais do programa Wi-Fi Livre SP entre a Prefeitura de São Paulo e a ONG. O contrato prevê a instalação de 5 mil pontos de acesso à internet gratuita em comunidades da capital paulista pelo prazo de 12 meses. Segundo as investigações, os 5 mil pontos deveriam ser instalados até junho de 2025. No entanto, até agora, apenas 3.200 foram implantados e 3 termos aditivos alteraram a data de conclusão do serviço. A ONG teria apresentado à prefeitura pelo menos 16 milhões e meio de reais em notas fiscais consideradas irregulares para justificar despesas do contrato. As investigações apontam para um suposto direcionamento do edital de contratação. Na operação desta segunda-feira, o Instituto Conhecer Brasil é o principal alvo. foram cumpridos mandados de busca e apreensão em endereços ligados a empresas que teriam sido subcontratadas para a implantação dos serviços. Também foi realizada busca na Secretaria Municipal de Inovação e Tecnologia para obtenção de contratos, prestações de contas e documentos relacionados ao termo de colaboração. Além disso, as equipes buscaram recolher documentos físicos e digitais, equipamentos eletrônicos e registros financeiros que possam contribuir para o avanço das investigações. Em nota, a Prefeitura de São Paulo informou que colabora com as investigações, prestando todas as informações necessárias, e repudiou veementemente insinuações de desvio de recursos públicos. Segundo a Prefeitura, o contrato com o Instituto Conhecer Brasil seguiu rigorosamente os princípios da legalidade, da transparência e da economicidade. De acordo com o município, não houve pagamento pelos 5 mil pontos de internet. O aditivo em questão teria sido destinado exclusivamente à manutenção dos 3.200 pontos já instalados. Da Rádio Nacional em Brasília, Renato Ribeiro.
21: As inscrições para o Enem terminam nesta semana, na sexta-feira, dia 5 de junho. E esta etapa deve ser cumprida até mesmo por aqueles que conseguiram a gratuidade na taxa de inscrição. Os estudantes que concluem o ensino médio na rede pública este ano já estão automaticamente inscritos, mas essas pessoas também precisam confirmar a participação e algumas informações na página do participante no portal do INEP. Além disso, os participantes do programa Pé de Meia, que concluírem o ensino médio este ano, recebem um incentivo adicional, R$ 200,00, caso participem dos dois dias de provas. Quem não tem direito à isenção da taxa deve pagar R$ 85,00 para se inscrever no Enem 2026. O boleto vence em 10 de junho e é gerado também na página do participante depois de feita a inscrição. Também termina na sexta o prazo para os pedidos de atendimento especializado e tratamento por nome social no dia das provas, que serão aplicadas em 8 e 15 de novembro em 1.900 cidades de todo o país e em cerca de 10 mil escolas. Da Rádio Nacional em Brasília, Sayonara Moreno.
7: Fique ligado, depois do intervalo você confere o terceiro bloco do Café com Notícias desta terça-feira. As últimas notícias do Brasil e do mundo, sempre no seu rádio.
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7: 9:32.
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8: Estamos de volta aqui no Café com Notícias e vamos para mais informações. Você é sempre muito bem informado na nossa manhã de terça-feira.
9: A Receita Federal recebeu quase 44 milhões e meio de declarações do Imposto de Renda 2026. O prazo de entrega terminou na última sexta-feira. Agora, quem enviar a declaração em atraso está sujeito a multa de 1% ao mês sobre o valor do imposto devido, com cobrança mínima de R$ 165,74, podendo chegar a 20% do imposto. Na manhã desta segunda-feira, o sistema da Receita volta a receber declarações originais e retificadoras. Em 2026, deve declarar quem ganhou mais de R$ 35.584 por ano, possui patrimônio superior a R$ 800.000, recebeu rendimentos acima de R$ 200.000, obteve lucros em operações no exterior. Vale lembrar que a isenção para quem ganha até R$ 5.000 só valerá para a declaração de 2027, que será feita com base nos rendimentos deste ano. Com o término do prazo em 29 de maio, a multa começou a ser contada no dia seguinte, dia 30 de maio. Ela continua acumulando enquanto a declaração não for enviada. A contagem só para no mês em que a declaração é entregue. Se a pessoa não enviar o documento, a contagem segue até o momento em que a Receita Federal fizer o lançamento da multa. No caso do não pagamento da multa por atraso, ela, juntamente com os acréscimos legais, será deduzida do valor do imposto a ser restituído. Até sexta-feira, o Leão recebeu um número recorde de declarações pré-preenchidas, cerca de 60% do total enviado. No mesmo dia, a Receita pagou o primeiro lote de restituições de 16 bilhões de reais, o maior da história, para 9 milhões de brasileiros. No dia 15 de julho será feita a primeira restituição automática, chamada de cashback. Será devolvido R$ 500 milhões a 4 milhões de contribuintes que não foram obrigados a declarar em 2025. Eles vão receber até R$ 1.000. Da Rádio Nacional em Brasília, Renato Ribeiro.
10: A criatividade na cozinha tem transformado receitas tradicionais em experiências gastronômicas. Nas redes sociais e nas ruas, combinações improváveis de comidas ganham espaço e despertam a curiosidade do público. Foi assim que a confeiteira Andréia Batista, que está há 6 anos no ramo doceiro, aceitou o desafio de criar um hambúrguer de bolo. O pão é feito de pão de ló de baunilha. A carne vira um disco de brigadeiro e o recheio leva morango, creme e diferentes sabores de geleias.
11: E aí todo mundo ficou louco quando viu no meu Instagram.
0: E aí começaram a me procurar muito, né? A reação foi de surpresa, de ai que delícia, também quero. Cada um dizia alguma coisa assim nesse tipo.
10: E não é só no universo dos doces que as misturas diferentes ganham espaço. A comerciante Ana Glécia começou vendendo pipocas tradicionais em festas de aniversário, mas decidiu inovar depois de experimentar pipocas saborizadas durante uma viagem. Ao voltar para casa, começou a testar novos ingredientes e arriscou sabores como bacon, calabresa e até atum.
11: Foram uns 3 meses assim, tentando em casa, entendeu? Estudando mesmo o milho, estudava tudo sobre o tamanho, o que dava certo, o que não dava, queimei muitas pipocas, vendo os sabores que combinava.
10: As pipocas diferentes começaram a circular entre amigos e vizinhos e rapidamente ganharam fama. Entre todas as experiências, a pipoca de camarão acabou virando a preferida dos clientes e hoje é o carro-chefe do negócio. No fim das contas, a cozinha também é um espaço de experiência e criatividade. E você, se arriscaria?
12: Da Rádio Educadora da Bahia, Rafael Lopes para a Rádio Nacional.
13: PEC que acaba com a escala 6x1 de trabalho. Texto já chegou ao Senado e está ainda aguardando o encaminhamento do presidente da Casa, Davi Alcolumbre, para a CCJ, que é a Comissão de Constituição e Justiça. A mobilização agora será por lá. O líder do governo, senador Randolfo Rodrigues, quer que tudo seja aprovado até junho, ou seja, antes do recesso parlamentar, que começa no dia 17 de julho.
14: Assim como vencemos anteriormente, estamos acreditando na mobilização do povo brasileiro, sobretudo do povo pobre e trabalhador, daquele que pega ônibus às 4 horas da manhã, daquele que trabalha nos caixas de supermercado, daqueles que trabalham nos balcões de farmácia. Então, nossa mobilização vai ser para agora em junho aprovarmos o fim da escala 6x1 em definitivo no Congresso Nacional.
13: Enquanto isso, a oposição já reagiu. Na semana passada, 36 senadores assinaram uma PEC prevendo a jornada ilimitada de horas, ou seja, contra a 6x1. E aí a gente fala de 16 senadores do PL, 5 do Republicanos e do PP, mas tem senador também do PSD, do Novo, do Podemos, do Avante e do PSDB assinando. O senador Rogério Marinho do PL, que está encabeçando a proposta, comentou.
15: Que quem quiser trabalhar num determinado dia do ano e num determinado horário, tem a possibilidade de fazer livre negociação com os patrões ou por ocasião da sua contratação ou através do seu sindicato. E que seja remunerado também por horas trabalhadas. Se você quiser trabalhar 20 horas, 30 horas, 40 horas, é possível.
13: Essa PEC, ao contrário da 6x1, já teve andamento. Foi encaminhada para a Comissão de Constituição e Justiça e aguarda relator. Uma reunião de líderes esta semana pode tratar do assunto, definir os próximos passos. Lembrando que a semana é mais curta por conta do feriado de Corpus Christi na quinta-feira. Da Rádio Nacional em Brasília, Priscila Mazenotti.
16: A governadora do Distrito Federal, Celina Leão, já recebeu alta e deixou o Hospital Santa Lúcia na manhã desta segunda-feira. A governadora estava internada desde o último sábado para tratar de um pneumotórax. De acordo com o boletim hospitalar, ela foi submetida a uma drenagem pleural. O procedimento transcorreu sem intercorrências. Segundo a equipe médica, formada por Alberto Mendonça e Sérgio Murilo, o exame radiológico feito na governadora apresentou o resultado satisfatório. Pneumotórax é uma espécie de colapso que ocorre no pulmão quando entra ar no espaço entre o órgão e a parede do tórax. Em geral, apresenta sintomas como falta de ar, dor súbita no peito e dificuldade de respirar. Nos casos mais graves, pode acelerar o coração, deixando a pele com uma tonalidade roxa. Da Agência Brasil para a Rádio Nacional em Brasília, Pedro Peduzzi.
17: O painel de transparência contendo os gastos do Estado e com as prefeituras baianas para os festejos juninos deste ano será aberto hoje para consulta pública. Os dados referentes aos investimentos realizados pelas gestões estadual e municipais baianas nas festas juninas deste ano poderão ser acessados pelo endereço paineljunino.mpba.mp.br. 84 municípios já encaminharam as informações. O painel vai receber os dados fornecidos voluntariamente pelos entes públicos sobre contratações artísticas realizadas entre 1º de maio e 31 de julho, período das principais festas juninas.

0: turísticas e o resultado foi bom. Acordos firmados somente na última semana resultaram na redução de cachês de cerca de 180 contratados, com a economia estimada de 8,8 milhões de reais aos cofres públicos este ano. Da Rádio Nacional em São Luís, Madison Euler.
1: O histórico pavilhão do relógio da Fiocruz, localizado no campus Manguinhos, no Rio de Janeiro, foi reaberto à visitação na manhã desta segunda-feira para o lançamento de uma exposição gratuita. Trata-se da mostra Favela Viva, enfrentamentos à pandemia de Covid-19 em Maré e Manguinhos, cujo objetivo é lançar luz sobre os desafios enfrentados pelos moradores dessas localidades para se proteger da crise sanitária global que matou mais de 700 mil brasileiros. Dividida em 8 módulos, a exposição conta com atividades interativas que combinam dados estatísticos com objetos táteis, mapas e jogos de combate a fake news. O conteúdo foi desenvolvido em 2023 a partir de oficinas e entrevistas com moradores e estudantes da educação de jovens e adultos de Manguinhos e da Maré, na Zona Norte, carioca. A curadoria também foi realizada em conjunto com moradores e estudantes da EJA, além de movimentos sociais, que contribuíram com fotografias e relatos sobre o período. De acordo com a Fiocruz, a partir do segundo semestre deste ano, a mostra vai deixar o pavilhão para se tornar itinerante, passando por escolas, bibliotecas e museus locais nos territórios da Maré e Manguinhos. E as novidades não param por aí, pois a Fiocruz também lançou a exposição virtual Memórias da Covid, que traça uma linha do tempo com os principais acontecimentos, de dezembro de 2019 a maio de 2023, com foco na atuação da Fiocruz no combate à pandemia do coronavírus. Com o objetivo de preservar a memória e prestar homenagens às vítimas, a exposição traz uma coletânea de matérias da imprensa e da agência Fiocruz de Notícias publicadas ao longo do período, além de textos, imagens e registros documentais. Também serão apresentados depoimentos de profissionais e pesquisadores diretamente envolvidos no enfrentamento da Covid-19. O público poderá conhecer ainda as novas instalações do Pavilhão do Relógio, um dos primeiros edifícios construídos no campus Manguinhos, tombado pelo Instituto do Patrimônio Histórico e Artístico Nacional desde 1981. Originalmente construído para o combate da peste bubônica em 1904, o prédio ganhou notoriedade ao servir de base para a produção de soros e vacinas na luta contra crises sanitárias. Sob supervisão de Fábio Cardoso, da Rádio Nacional do Rio de Janeiro, João Barbosa.
2: Fique ligado, depois do intervalo estaremos de volta no nosso próximo bloco aqui do Café com Notícias, sempre deixando você muito bem informado.
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6: 9:47.
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5: Já estamos de volta com o último bloco do Café com Notícias, girando a nossa reportagem, deixando você sempre muito bem informado. Uma ótima terça-feira para você que sintoniza aqui o nosso Café com Notícias neste momento.
6: Exames descartaram o vírus ebola em 2 pacientes suspeitos, um internado no Rio de Janeiro e outro em São Paulo. A Fiocruz confirmou nesta segunda-feira que um paciente oriundo de Uganda, internado no Rio de Janeiro, teve exames de saliva, urina e sangue negativos para o vírus ebola, mas positivo para a malária. O homem chegou ao Brasil em 22 de maio pelo aeroporto de Guarulhos e se deslocou ao Rio de Janeiro de ônibus. Ele segue em acompanhamento médico no Instituto Nacional de Infectologia Evandro Chagas. O outro paciente, que está internado em São Paulo, também teve resultado negativo para o ebola. A Secretaria de Saúde do Estado informou que não foi detectado material genético do vírus na amostra coletada. Exames já haviam confirmado o quadro de meningite meningocócica. O homem de 37 anos, natural da República Democrática do Congo, foi internado em isolamento no Instituto de Infectologia Emílio Ribas, seguindo os protocolos de biossegurança do Plano de Contingência Nacional. O paciente tinha viajado recentemente para o país africano, que vive um surto da doença considerado de importância internacional pela Organização Mundial da Saúde. Segundo a OMS, o atual surto de ebola na República Democrática do Congo e em Uganda já resultou em 134 casos confirmados e 18 mortes. O Ministério da Saúde reforçou que o risco de transmissão da doença no Brasil e na América do Sul é considerado baixo. A pasta também destacou que o país possui protocolos para identificação e manejo de casos suspeitos. Da Rádio Nacional em Brasília, Gésio Passos.
7: A projeção de inflação do mercado financeiro subiu pela 12ª semana seguida, enquanto as negociações entre Estados Unidos e Irã continuam a passos lentos. De acordo com o Boletim Focus desta segunda-feira, divulgado pelo Banco Central, o IPCA, índice oficial de inflação, deve ficar em 5,09% no fim deste ano. Semana passada, a previsão era de 5,04%. Desde que Estados Unidos e Israel começaram os ataques ao Irã, o preço do petróleo disparou, saindo de menos de 70 dólares para mais de 100. Nos últimos dias, após notícias de um possível acordo de paz, ataques voltaram a acontecer, o que mantém a incerteza em alta. Em meio a isso, apesar da inflação mais forte, os analistas preveem um crescimento maior do que antes, de 1,90% em 2026. E o dólar fechando o ano num valor ainda menor, R$ 5,16. Já para a taxa básica de juros, o boletim manteve a expectativa de 13,25% ao ano. Da Rádio Nacional em Brasília, Gabriel Brum. A proibição do PMMA como preenchedor para fins estético e reparador por médicos vai ser publicada nesta terça-feira. O anúncio foi feito pelo Conselho Federal de Medicina. O PMMA, polimetilmetacrilato, é um acrílico. Pode ser usado como placas e lentes de contato. Como preenchimento, ele é utilizado no formato de microesferas suspensas em solução para ser injetada no corpo. Nesse modelo, que é o alvo da resolução, a substância pode gerar reações imediatas, como alergias, hipersensibilidade e infecções. A conselheira do CFM, Graziela Bonin, explicou que o problema maior são as complicações tardias, porque o PMMA não sai do corpo corpo e por isso pode causar reações inflamatórias crônicas, hipercalcemia e doença renal crônica. Além disso, a retirada do produto deixa sequelas irreversíveis.
8: São os cirurgiões plásticos quem acaba tendo que fazer esses procedimentos muito extensos para a remoção do PMMA. Ele está entremeado no tecido saudável, portanto a sua retirada envolve necessariamente eu retirar tecidos saudáveis junto com o material. Então é uma cirurgia muito mutilante.
7: A resolução do CFM vai proibir os médicos de qualquer uso do PMMA como preenchedor. O objetivo do CFM é acabar com PMMA no Brasil, disse o presidente José Irangalo.
9: Vamos marcar uma reunião com o presidente da Anvisa para sensibilizá-lo que esse produto ele tem que ser banido das prateleiras do nosso mercado.
7: A única exceção para o uso é o tratamento de lipodistrofia em pacientes com HIV/AIDS em centros de alta complexidade do SUS para garantir o tratamento até que o Sistema Único de Saúde incorpore outros materiais. Em nota, a Anvisa afirmou que não existe autorização de uso do PMMA injetável para fins meramente estéticos. A única indicação é para a correção de tecidos por motivos de saúde e apenas por médicos devidamente habilitados e treinados. Segundo a agência, estudos realizados em 2025 não identificaram mudanças necessárias nessas indicações. A Anvisa ressaltou que os demais entes do sistema de saúde também devem prevenir e reprimir a aplicação irregular do produto, além de notificarem a agência sobre relatos de pacientes e eventos adversos. Essas informações auxiliam na tomada de decisão sobre o produto. Da Rádio Nacional em Brasília, Gabriel Brum. O ministro da Fazenda, Dario Durigan, afirmou que a classificação de facções como terroristas pode prejudicar o PIX. Durigan adiantou que vai se encontrar esta semana com autoridades americanas para entender a decisão. Ele concedeu uma entrevista à rádio CBN na manhã desta segunda-feira. Segundo o ministro, a medida põe em risco todo o trabalho de cooperação entre os países para combater o crime organizado, além de gerar insegurança para os bancos brasileiros.
10: Nós não vamos deixar de fazer esforço. Essa semana eu devo entrar em contato com as autoridades nos Estados Unidos para esclarecer o que está acontecendo, entendeu? Porque, pô, o presidente Lula foi o primeiro quem disse que nós temos que aumentar o combate a esse tipo de facção, a esse tipo de organização criminosa. Nós estamos botando em risco isso agora, a troco de quê?
7: Além disso, a classificação das facções como terroristas pode afetar bancos brasileiros e a tecnologia de pagamento nacional, prejudicando a população. Isso porque o Tesouro norte-americano pode aplicar sanções de forma unilateral.
10: Então imagina o nosso ouvinte que vai fazer um PIX de um banco A, um banco privado, para um banco B, um banco público, e aí aparece lá, não, você não pode fazer PIX, você não pode fazer transferência para esse banco, porque ele está atualmente sujeito a sanções do Tesouro norte-americano. E claro que se esse banco B acabar interferindo ou acabar violando essa sanção, ele pode ter consequência no mercado de câmbio, ele não pode mais vender dólar, ele não pode mais operar com as empresas que ele fez apoio à exportação para os Estados Unidos.
7: O ministro disse que a investigação comercial que os Estados Unidos abriram sobre o PIX é de caráter mais político do que técnico. Da Rádio Nacional em Brasília, Gabriel Brum.
11: Prossegue hoje no segundo tribunal do júri o julgamento de Jairo Souza Santos Júnior e Monique Medeiros, padrasto e mãe de Henri Borel, acusados da morte do menino de 4 anos em março de 2021. É o oitavo dia do julgamento, já considerado o mais longo dos últimos 18 anos na Justiça do Rio de Janeiro e que ainda deve se estender por mais alguns dias. Nesta fase estão sendo ouvidas as testemunhas de defesa de Monique Medeiros e, na sequência, prestam depoimento aquelas indicadas pelos advogados do ex-vereador Jairinho. Cada lado indicou 7 pessoas. Só depois é que os réus serão ouvidos. Neste domingo, o depoimento mais longo foi da babá do menino, Tainá Ferreira. No inquérito da Polícia Civil, ela deu versões diferentes sobre o caso e alegou ter sido coagida pela mãe de Henri para apagar mensagens e mentir durante a investigação. Antes de iniciar formalmente o depoimento, a babá respondeu ao questionamento da presidente do júri, a juíza Elizabeth Machado Louro, informando que iria se retratar de informações contraditórias anteriores que havia prestado. Tainá relatou à juíza as 3 vezes em que Jairinho levou o menino Henri para o quarto, fechando a porta, o que lhe causou estranheza e desconfiança sobre possíveis agressões que o menino teria sofrido. A babá disse que em todas as vezes contou os fatos a Monique. Ainda indagada pela presidente do segundo tribunal do júri, Tainá relatou que no dia seguinte ao enterro do menino, foi levada por um assessor de Jairinho, junto com a empregada doméstica da casa, Leila Rosângela, a um escritório de advocacia, onde se encontrou com Monique e advogados e assessores do ex-vereador. Ela disse que lá eles buscaram instruí-la sobre o que deveria declarar a uma jornalista, que também se encontrava no escritório, assim como no momento de prestar depoimento na delegacia. Jairinho responde por homicídio qualificado, tortura e coação no curso do processo. Já Monique é ré por homicídio por omissão qualificado pelo motivo torpe e recurso que impossibilitou a defesa da vítima e também por coação no curso do processo. Da Rádio Nacional no Rio de Janeiro, Cristiane Ribeiro.
5: Termina aqui a edição de hoje do Café com Notícias, com a apresentação e a produção de Kleber Salles e com a participação da nossa equipe de rádio jornalismo. O Café com Notícias volta amanhã. Um grande abraço para você e até lá.
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13: 10:01.
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7: Uou, chegamos, mais um show da manhã, mais uma super edição pra você. Bom dia cidade, bom dia você nos acompanhando onde estiver com a melhor playlist do seu rádio. É aqui, show da manhã, a sua melhor programação. Bom dia, dona de casa, bom dia seu Zé, dona Maria, bom dia você pedreiro, bom dia você caminhoneiro, curtindo a melhor também. Bem-vindos à melhor sintonia, à boa programação, show da manhã. J Lu tá contigo e não abro mão, chegamos bebê.
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0: Show da Manhã, incrível, essa foi top, hein? Recordamos, e você ligadinho com a programação, bora curtir as melhores? Chega mais, daqui a pouco vou voltar, vou trazer indicações, o pessoal tá no trabalho aí, na obra, curtindo a melhor, tamo junto e misturado na primeira, e também vou trazer horóscopo, se liga, já já, tô de volta.
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2: Fala, gente! Tudo bem? Nós estamos chegando aqui na nossa rádio preferida. Maravilha de programação, né, Xuxu? Tudo certo aí? Tudo beleza? Como é que vocês estão? Joia? Ah, que bem. Espero que sim, né? Hoje é terça-feira, dia 2, né? 2 de junho de 2026. Muito prazer, eu sou o Cauê. E agora tem notícias do mundo dos famosos. Olha, essa semana, claro que chamou muita atenção aí aquela confusão que rolou durante o Jogo do Brasil, na hora do hino nacional brasileiro, gente. Pois é, os cantores lá perderam o tempo da música, lembra? Vocês viram isso aí? Deu o que falar na internet aí. E o que era pra ser um momento emocionante, né? Antes do amistoso contra o Panamá, acabou virando um dos assuntos mais comentados das redes sociais. Os cantores Alcione e Belo foram convidados para interpretar o hino nacional brasileiro no Maracanã, mas a apresentação chamou atenção por conta de falhas, né, da sincronia e momentos de desencontro durante a execução da música. Logo após a repercussão, muitos internautas começaram a criticar a performance e transformaram o episódio em meme, né? Comentários sobre a falta de ritmo e a aparente dificuldade dos artistas em acompanhar o instrumental dominaram o X, o antigo Twitter, e também as páginas aí de fofocas. Diante da repercussão, a Alcione resolveu explicar o que aconteceu, gente. Segundo a assessoria da cantora, houve um problema técnico no retorno de áudio utilizado durante a apresentação. A artista afirmou que o instrumental chegava com atraso aos fones, né, de ouvido, situação conhecida aí no meio musical como delay, o que acabou prejudicando a sincronização entre os cantores e a base da música. Ainda de acordo com os relatos, né, divulgados após o evento, o problema foi tão perceptível que, em determinado momento, o instrumental precisou ser reduzido para que os artistas conseguissem seguir ali a apresentação. Além da questão técnica, outro detalhe também viralizou. Durante a entrada da seleção brasileira em campo, a Alcione levou um susto com os efeitos de fumaça utilizados na cerimônia, reação que acabou aparecendo na transmissão e gerando ainda mais comentários nas redes sociais, né? Mesmo com tanta repercussão, muitos fãs defenderam aí Alcione e o Belo, destacando a longa trajetória dos dois na música e apontando que problemas técnicos ao vivo podem acontecer em grandes eventos. Mas uma coisa é certa, né? Antes mesmo da bola rolar, quem acabou dominando o jogo nas redes sociais foram justamente Alcione e Belo. Eita, rapaz! É, acontece, mas não deveria, né, gente? Um evento único desse, então tem que fazer tudo certinho, né? É desse jeito. E o nosso Fofocando volta daqui a pouquinho, já já. Nós vamos contar pra você uma coisa que aconteceu no show da Maiara Maraíza. Gente, a Maraíza parou o show por conta de um rapaz que tava usando aquele laser. Sabe aquele laser? E tem gente que eu vou te contar, hein? Daqui a pouco eu trago detalhes. Continue aqui na melhor programação do Brasil e até daqui a pouco.
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3: 10h22.
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0: Voltamos, participa aí, manda o seu zap. Bom dia.

muito, muita, muita, muita música boa. Show da manhã, recheada de música boa, notícias, bastidores, você ligado, você participando, zapeando com a gente na programação do Show da Manhã. Já já vou trazer horóscopo, só vou ali tomar um cafezinho, uma aguinha e já venho com muito mais pra você. Só molhar a palavra. Já volto, segura aí, rapidinho.

0: A seleção brasileira divulgou a numeração oficial para a Copa do Mundo de 2026 e a principal novidade é o retorno de Neymar à tradicional camisa 10. O atacante volta a vestir o número mais simbólico do futebol brasileiro após um período afastado da seleção, enquanto Vini Júnior ficará com a camisa 7 e Rafinha usará a 11. Já Matheus Cunha recebeu a camisa 9, assumindo a função de centroavante da equipe comandada por Carlo Ancelotti. A lista completa também confirmou Endrick com a camisa 19, Lucas Paquetá com a 20 e o jovem Ryan com a 26. A definição dos números acontece poucos dias antes da estreia do Brasil no Mundial, marcada para 13 de junho, contra Marrocos. Mesmo convivendo com uma lesão na panturrilha, Neymar segue prestigiado pela comissão técnica e permanece como uma das principais apostas da seleção na busca pelo hexacampeonato. 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
1: Boletim da Copa! 10:40.
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0: Show da Manhã, incrível, essa foi top, hein? Recordamos, e você ligadinho com a programação. Bora curtir as melhores? Chega mais, daqui a pouco vou voltar, vou trazer indicações. O pessoal tá no trabalho aí, na obra, curtindo a melhor. Tamo junto, misturado na primeira. E também vou trazer horóscopo, se liga, já já, tô de volta.
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2: Fala, meus amores, minhas amoras, tudo bem, chuchu? Como é que vocês estão? Joia, bora lá pra segunda de hoje do nosso Fofocando, hoje dia 2 de junho. A cantora Maraísa protagonizou um momento de tensão durante um show da dupla com a Mayara na 20ª Festa do Café, em Vila Valério, no Espírito Santo. A sertaneja interrompeu a apresentação ao perceber que uma pessoa da plateia estava apontando um laser em direção ao palco e também para um drone da produção. Visivelmente irritada, Maraísa decidiu parar o show para chamar a atenção do responsável pela atitude. A cantora alertou que o uso inadequado do laser poderia causar acidentes, atingir os olhos dos artistas ou até derrubar o drone que sobrevoava o evento. Durante a bronca, a sertaneja disparou: cara, não tem por que colocar laser na cara das cantoras, não. E não tem por que colocar laser no drone para derrubar em cima das pessoas e machucar. Então, se não sabe usar, se retire. A fala foi registrada, né, pelos fãs e rapidamente viralizou nas redes sociais. O vídeo gerou grande repercussão na internet também. Diversos comentários destacaram, né, que apontar lasers aí pros artistas durante a apresentação pode representar risco tanto para quem está no palco quanto para quem está no público. Mesmo após um momento de tensão, o show continuou, né? Nas redes sociais, a maioria dos fãs apoiou aí a atitude da Maraísa e elogiou a cantora por priorizar a segurança durante o evento. Mas também, né, gente, você vai pra um show levar um laser pra apontar na cara da... Ah, gente, que é... Coloca melancia na cabeça que é mais fácil, né? Sobe lá no poste, sei lá, faz alguma coisa nesse sentido. É pra acabar com o pique do Goiás, né? E ó, nosso Fofocando volta já já. Vamos falar da Virgínia Fonseca, porque ela foi vaiada no Jogo do Brasil. A mãe dela saiu em defesa dela. Mas, gente, ela não tem nada com isso, né? Ela vai trabalhar na Copa e nós descobrimos o quanto ela vai ganhar. Hã? Daqui a pouco eu conto. Continue aqui na melhor programação do Brasil e até daqui a pouco.
1: 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Qualquer momento tem mais. 10:59.
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0: Esse é o seu show da manhã. Estamos de volta. Depois do casting publicitário detonar todas. Vem com a gente, divulga sua marca também aqui no seu show da manhã. Vem fazer a diferença, vem crescer e aparecer. Bom dia, cidade. Aumenta o volume. Voltamos com a melhor playlist pra você.

Esse é o seu show da manhã, recheado de muita música boa. De você, do melhor ouvinte do Brasil, dá um trabalho. Onde está? Me conte, dá uma zapiada aí. Daqui a pouquinho eu vou trazer mais participação e uma playlist que vai desfilar top pra você. Segura aí, show da manhã, volta já.

0: O Paraguai anunciou a lista dos 26 jogadores convocados para a Copa do Mundo de 2026 e chamou atenção pela forte presença de atletas que atuam no futebol brasileiro. Ao todo, 7 jogadores do Brasileirão foram escolhidos pelo técnico Gustavo Alfaro, Gustavo Gomes, Maurício e Ramon Sosa, do Palmeiras, Bobadilla, do São Paulo, Isidro Pita, do Bragantino, Balbuena, do Grêmio, e Júnior Alonso, do Atlético Mineiro. O número representa um recorde para a seleção paraguaia em mundiais. De volta à Copa do Mundo após 16 anos, o Paraguai está no Grupo D, ao lado de Estados Unidos, Austrália e Turquia. O capitão Gustavo Gomes aparece como uma das principais referências da equipe, enquanto Maurício viverá sua primeira Copa poucos meses após se naturalizar paraguaio. A convocação também ajudou a reforçar uma marca histórica do futebol brasileiro, já que o Mundial de 2026 terá o maior número de jogadores do Brasileirão em toda a história da competição. 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
1: Boletim da Copa! 11:17.
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10: Bom dia, estamos de volta com seu show da manhã. Bora curtir as melhores?

0: Show da Manhã, muita boa. Show da Manhã, recheada de música boa, notícias, bastidores, você ligado, você participando, zapeando com a gente na programação do Show da Manhã. Já já vou trazer horóscopo, só vou ali tomar um cafezinho, uma aguinha e já venho com muito mais pra você. Só molhar a palavra. Já volto, segura aí, rapidinho.
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2: Fala, meus amores, minhas amoras, tudo bem? E aí, Chuchu, bora lá pra nossa última de hoje aqui do Fofocando. Hoje, dia 2 de junho de 2026, é terça-feira. Olha, vamos falar da Virgínia Fonseca, porque ela foi vaiada no Jogo do Brasil. Tadinha da Virgínia, o povo não perdoa, né? Ai, ai, mas ela tá prestes a dar mais um passo importante na carreira dela. Agora também vai fazer parte da cobertura da Copa do Mundo na Globo, gente. É, segundo informações divulgadas aí pelo portal do Léo Dias, a influenciadora vai receber um cachê de aproximadamente R$40 mil por sua participação inicial no Domingão do Hulk, durante a fase de grupos aí da Copa do Mundo. Mas o valor não é o que mais chama atenção nos bastidores. De acordo com fontes ligadas ao mercado publicitário, a verdadeira aposta está na enorme visibilidade que a Virgínia vai ganhar ao percorrer, né, aparecer aí em uma das maiores vitrines da televisão brasileira. A influenciadora também terá uma função mais leve e descontraída na cobertura. A ideia é que ela atue como uma espécie de criadora de conteúdo, acompanhando jogos da seleção brasileira, visitando cidade-sede, mostrando restaurantes, passeios, compras e situações curiosas dos bastidores do Mundial. O formato foi pensado justamente para aproveitar o estilo que transformou a Virgínia num fenômeno nas redes sociais, né? Os vídeos rápidos, linguagem informal e a forte conexão com o público. Além do cachê, a Virgínia também participará de ações comerciais exibidas dentro do programa. Nos bastidores do mercado, a avaliação é que os 40 mil representam apenas uma pequena parte do negócio. O grande ganho estaria na exposição nacional, capaz de impulsionar contratos publicitários e abrir caminho para novas negociações milionárias. Pelo visto, a Virgínia segue transformando a audiência em oportunidades, né? Agora também dentro da maior competição de futebol do planeta. Eita, Virgínia! Você acha que vai dar bom na Copa do Mundo? Comenta aí que eu quero saber de vocês, tá? E o nosso Fofocando, gente, fica por aqui, prometendo voltar amanhã, hein? Na nossa rádio. Forte abraço, beijo, se cuida, juízo e até lá. Tchau!
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3: 11:37
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0: Voltamos com muito mais participação, você interagindo, participando, interagindo, fazendo o som rolar por aqui, sempre na melhor programação do Show da Manhã. Aumenta o volume, mais uma batalha de música aí na área. Bom dia!

0: 11:53.
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9: Alô, minha gente! Tá começando agora mais um Avenida Brasil e eu sou Flávia Zenberg, diretamente do estúdio, trazendo aquela energia que contagia. Hoje a gente vai mergulhar nos clássicos da MPB, nas músicas que marcaram a vida de todo brasileiro e que fazem todo mundo cantar junto. Então se ajeita aí, aumenta o volume e vem comigo nessa viagem que promete emoção, alegria e muito ritmo. Vamos nessa? Alô, galera!

voltamos, minha gente! O Avenida Brasil retorna com sucessos que marcaram gerações e continuam emocionando todo mundo. Então aumenta o volume e sente a vibe, porque a festa continua!

0: assim finalizamos mais uma edição do Avenida Brasil, cheia de emoção e alegria. Eu sou Flávia Zamberg, ao vivo, celebrando cada clássico da MPB com você. Vibra com cada acorde, canta junto e até a próxima, porque voltaremos na próxima edição com mais música boa.
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2: Meio-dia e 42.
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1: Meio-dia e 57.
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1: 1:19.
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0: Previsão do tempo para terça-feira, 2 de junho de 2026. Região Centro-Oeste. Em Goiânia, Goiás, o dia vai ser de céu claro. Os termômetros registram mínima de 16 e máxima de 30 graus. A umidade relativa do ar gira em torno de 70 a 30%. Em Guarantã do Norte, Mato Grosso, a previsão para o aniversário da cidade aponta para céu nublado. A temperatura mínima é de 21 e a máxima de 37 graus. A umidade relativa do ar é de 70 a 20%. Região Nordeste. Fortaleza, Ceará, vai ter uma terça-feira de céu encoberto, mas pode chover durante a manhã. A temperatura marca mínima de 25 graus e máxima de 31 graus. A umidade relativa do ar vai de 100 a 50%. Teresina, Piauí, a previsão é de céu encoberto. A temperatura mínima é de 25 e a máxima de 33 graus. A umidade do ar varia de 90 a 40%. Região Norte. Em Rio Branco, Acre, o dia vai ser de céu encoberto. A temperatura mínima é de 21 e a máxima de 32 graus. A umidade do ar é de 94 a 52%. Palmas, Tocantins, a previsão para esta terça-feira é de céu encoberto. A temperatura mínima é de 21 e a máxima de 35 graus. A umidade relativa do ar é de 70 a 30%. Região Sudeste. Em Vitória e Espírito Santo, a previsão é de céu encoberto nesta terça-feira. Os termômetros registram mínima de 17 e máxima de 26 graus. A umidade relativa do ar vai de 90 a 50%. Resende, Costa, Minas Gerais, sopra velinhas com céu encoberto. A temperatura mínima é de 14 e a máxima de 20 graus. A umidade relativa do ar é de 80 a 55%. Região Sul. Em Florianópolis, Santa Catarina, o dia vai ser de céu encoberto, mas sem previsão de chuva. Os termômetros registram mínima de 15 e máxima de 21 graus. A umidade relativa do ar oscila entre 90 e 50%. Tomazina, Paraná, celebra mais um ano de fundação com céu claro, sem previsão de chuva. Os termômetros registram mínima de 11 e máxima de 22 graus. A umidade relativa do ar fica entre 100 e 40%. Você ouviu a previsão do tempo para terça-feira, 2 de junho de 2026. Com informações do IBGE Cidades e do Instituto Nacional de Meteorologia, IMET, e redação de Diego Freitas, da Agência Rádio Gov em Brasília, José Carlos Andrade.
1: A governadora do Distrito Federal, Celina Leão, já recebeu alta e deixou o Hospital Santa Lúcia na manhã desta segunda-feira. A governadora estava internada desde o último sábado para tratar de um pneumotórax. De acordo com o boletim hospitalar, ela foi submetida a uma drenagem pleural. O procedimento transcorreu sem intercorrências. Segundo a equipe médica, formada por Alberto Mendonça e Sérgio Murilo, o exame radiológico feito na governadora apresentou o resultado satisfatório. Pneumotórax é uma espécie de colapso que ocorre no pulmão quando entra ar no espaço entre o órgão e a parede do tórax. Em geral, apresenta sintomas como falta de ar, dor súbita no peito e dificuldade de respirar. Nos casos mais graves, pode acelerar o coração, deixando a pele com uma tonalidade roxa.
2: O ministro da Fazenda, Dario Durigan, afirmou que a classificação de facções como terroristas pode prejudicar o PIX. Durigan adiantou que vai se encontrar esta semana com autoridades americanas para entender a decisão. Ele concedeu uma entrevista à rádio CBN na manhã desta segunda-feira. Segundo o ministro, a medida põe em risco todo o trabalho de cooperação entre os países para combater o crime organizado, além de gerar insegurança para os bancos brasileiros.
3: Nós não vamos deixar de fazer esforço. Essa semana eu devo entrar em contato com as autoridades nos Estados Unidos para esclarecer o que está acontecendo, entendeu? Porque, pô, o presidente Lula foi o primeiro quem disse que nós temos que aumentar o combate a esse tipo de facção, a esse tipo de organização criminosa. Nós estamos botando em risco isso agora? A troco de quê?
2: Além disso, a classificação das facções como terroristas pode afetar bancos brasileiros e a tecnologia de pagamento nacional, prejudicando a população. Isso porque o Tesouro norte-americano pode aplicar sanções de forma unilateral.
3: Então imagina o nosso ouvinte que vai fazer um PIX de um banco A, um banco privado, para um banco B, um banco público, e aí aparece lá, não, você não pode fazer PIX, você não pode fazer transferência para esse banco, porque ele está atualmente sujeito a sanções do Tesouro norte-americano. E claro que se esse banco B acabar interferindo ou acabar violando essa sanção, ele pode ter consequência no mercado de câmbio. Então, ele não pode mais vender dólar, ele não pode mais operar com as empresas que ele fez apoio à exportação para os Estados Unidos.
2: O ministro disse que a investigação comercial que os Estados Unidos abriram sobre o PIX é de caráter mais político do que técnico.
4: inscrições para o Enem terminam nesta semana, na sexta-feira, dia 5 de junho. E esta etapa deve ser cumprida até mesmo por aqueles que conseguiram a gratuidade na taxa de inscrição. Os estudantes que concluem o ensino médio na rede pública este ano já estão automaticamente inscritos, mas essas pessoas também precisam confirmar a participação e algumas informações na página do participante no portal do INEP. Além disso, os participantes do programa PED Meia, que concluírem o ensino médio este ano, recebem um incentivo adicional, R$ 200, caso participem dos dois dias de provas. Quem não tem direito à isenção da taxa deve pagar R$ 85 para se inscrever no Enem 2026. O boleto vence em 10 de junho e é gerado também na página do participante depois de feita a inscrição. Também termina na sexta o prazo para os pedidos de atendimento especializado e tratamento por nome social no dia das provas, que serão aplicadas em 8 e 15 de novembro em 1.900 cidades de todo o país e em cerca de 10 mil escolas.
5: O Tribunal de Justiça do Rio de Janeiro realiza um projeto literário voltado para mulheres que cumprem penas restritivas. Os 60 Minutos de Empoderamento propõe debates sobre livros que abordam temas como violência de gênero, autonomia, maternidade, vulnerabilidades sociais, autoestima, além de pertencimento e direitos humanos. De acordo com o tribunal, muitas mulheres chegam ao sistema de justiça após passarem por ciclos de violência, exclusão, silenciamento e abandono. E a ideia do projeto é oferecer uma ferramenta de apoio por meio do contato e discussão sobre as obras, estimulando reflexão e transformação social. Cláudia Márcia Vidal, juíza titular da Vara de Execuções e Medidas Alternativas, explica como funciona a iniciativa.
6: Visa realizar encontros rápidos com duração de 60 minutos focado nos temas relativos aos direitos humanos. Ele se volta à reflexão sobre o temas sensíveis sobre as vulnerabilidades da sociedade brasileira. Na primeira fase, nós estamos fazendo um letramento de gênero, fazendo leituras e trazendo ao debate questões e leituras de livros sobre gênero. Nós também temos a fase do letramento racial e do letramento LGBTQI+.
5: A juíza destaca ainda a importância dos aprendizados gerados.
6: Esse letramento é necessário para que haja identificação do local dela, da posição em que ela se encontra, que elas possam entender e não naturalizar as relações abusivas, que elas possam ver esse ciclo de agressões e violência que sofrem e possam ressignificar, né, seu olhar sobre as suas relações, para que também não sejam levadas ao cárcere em razão dessa submissão.
5: A próxima edição do projeto será no dia 19 de junho, na sede do tribunal, no centro do Rio. O livro abordado será Mulheres Invisíveis, o viés dos dados em um mundo projetado para os homens, da escritora Caroline Pérez, que trata das barreiras do cotidiano que impactam a vida das mulheres.
7: O Brasil registrou o cancelamento de mais de 6,2 mil voos nos últimos dois meses, em maio e junho, em decorrência da disparada do preço do querosene de aviação. A alta do combustível, que chegou a 98% entre fevereiro e maio, levou as companhias aéreas a cortar milhares de rotas em todo o país. Um levantamento da ANAC revelou que a redução da malha aérea afetou praticamente todos os estados, com Pernambuco sendo um dos mais impactados. A Petrobras anunciou uma redução de 14,2% no preço do combustível, mas o setor ainda lida com os efeitos da crise.
8: O Brasil já acumula 38 gigawatts em pedidos de parecer de acesso para projetos de data centers, conforme afirmou o ministro de Minas e Energia, Alexandre Silveira. O ministro destacou as condições estratégicas do país para se consolidar como um dos principais destinos globais para investimentos no setor. Durante o Fórum Jurídico de Lisboa, em Portugal, Silveira ressaltou que 7,1 gigawatts desses projetos representam investimentos estimados em 159 bilhões de reais nos próximos anos. Ele enfatizou a importância da energia, especialmente de fontes renováveis, para sustentar o avanço destes investimentos no Brasil.
9: professora Maria Helena da Silva, de 58 anos, moradora da Vila São Francisco, em Poá, comemorou a chegada da água encanada em sua residência. Após cerca de 4 décadas de espera da comunidade, ela foi a primeira a receber água tratada da Sabesp, resultado de obras na região. O evento marca uma importante conquista para os moradores, que agora terão acesso a um serviço básico essencial. A história de Maria Helena simboliza a luta e a esperança de muitas famílias por melhores condições de vida e infraestrutura. A Maratona do Rio de 2026 contará com a participação de mais de 1.000 corredores estrangeiros, um aumento significativo que reforça a projeção do evento no cenário global das corridas de rua. A presença internacional consolida a cidade como um dos principais destinos mundiais para a modalidade. O crescimento da prova amplia o potencial de uma futura candidatura ao World Marathon Majors, circuito que reúne as maiores maratonas do mundo. Em 2025, a Maratona do Rio movimentou cerca de R$587 milhões na economia carioca. E a expectativa é de um impacto ainda maior este ano.
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13: 1:35.
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25: Estamos de volta com o Jornal Conexão Notícias. Agora tem as informações do esporte.
26: O Corinthians foi condenado pela FIFA por não quitar o pagamento da ampliação do empréstimo do atacante Thales Magno junto ao New York City, dos Estados Unidos. A dívida é de $850 mil, cerca de R$4,2 milhões, valor acordado quando o clube paulista renovou o vínculo do jogador até o fim de 2025. Além da cobrança principal, o Timão também terá de pagar juros, multa de $90 mil para a FIFA e custos processuais. O clube recebeu um prazo de 45 dias para quitar o débito e evitar um novo transfer ban, punição que impede o registro de jogadores. O Corinthians já enfrenta uma sanção semelhante por uma dívida relacionada à contratação do volante José Martínez. A diretoria ainda tenta recorrer da decisão no Tribunal Arbitral do Esporte, enquanto busca resolver os problemas financeiros que vem gerando sucessivas punições internacionais. A seleção do Irã divulgou a lista final de convocados para a Copa do Mundo de 2026, mas ainda vive uma grande incerteza fora de campo. A equipe comandada por Amir Galanoui aguarda a liberação dos vistos para entrar nos Estados Unidos, um dos países sede do torneio. Os iranianos estão no Grupo G, ao lado de Bélgica, Egito e Nova Zelândia, e estreiam no dia 15 de junho em Los Angeles. O problema acontece por causa das tensões envolvendo o Irã, os Estados Unidos e o conflito no Oriente Médio. A delegação faz a preparação final na Turquia e tem um amistoso contra o Mali, marcado para o dia 4 de junho. Mesmo sem a definição dos vistos, o governo iraniano acredita que a situação será resolvida nos próximos dias. Durante a Copa, a seleção ficará baseada em Tijuana, no México, enquanto disputa suas partidas da fase de grupos em território americano. O São Paulo voltou a tropeçar no Campeonato Brasileiro e foi derrotado pelo Remo por 1 a 0 no Mangueirão, em Belém. Em uma partida com poucas chances claras de gol, o tricolor teve dificuldades para criar e viu o goleiro Ivan impedir as melhores oportunidades da equipe paulista. Quando o empate parecia definido, Marcelinho aproveitou uma falha da defesa nos acréscimos e marcou o gol da vitória do time paraense. Com o resultado, o São Paulo chegou ao quinto jogo seguido sem vencer no Brasileirão e aumentou a pressão antes da pausa para a Copa do Mundo de 2026. A derrota também entrou para a história por ser a primeira vez que o clube paulista perdeu para o Remo. Após a parada do campeonato, o time comandado por Dorival Júnior tentará se recuperar diante do Atlético PR no Morumbis.
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27: A bandeira tarifária para o mês de junho será amarela, conforme anunciado pela Agência Nacional de Energia Elétrica, ANEEL, resultando em um adicional de R$ 1,88 a cada 100 kWh na tarifa de energia. Esta medida reflete o período seco no Brasil, que leva a uma menor geração hidrelétrica e ao acionamento de usinas termoelétricas, de custo mais elevado. Em uma residência com consumo médio, a bandeira amarela pode significar um valor adicional de cerca de R$ 3,52 na fatura. A ANEEL justificou que a bandeira tarifária sinaliza ao consumidor os custos reais da geração de energia no país, aplicando a cobrança extra automaticamente quando a geração fica mais cara.
28: A criatividade na cozinha tem transformado receitas tradicionais em experiências gastronômicas. Nas redes sociais e nas ruas, combinações improváveis de comidas ganham espaço e despertam a curiosidade do público. Foi assim que a confeiteira Andréia Batista, que está há 6 anos no ramo doceiro, aceitou o desafio de criar um hambúrguer de bolo. O pão é feito de pão de ló de baunilha, a carne vira um disco de brigadeiro e o recheio leva morango, creme e diferentes sabores de geleias.
29: E aí todo mundo ficou louco quando viu no meu Instagram, e aí começaram a me procurar muito, né? A reação foi de surpresa, de ai que delícia, também quero. Cada um dizia alguma coisa assim nesse tipo.
28: E não é só no universo dos doces que as misturas diferentes ganham espaço. A comerciante Ana Glécia começou vendendo pipocas tradicionais em festas de aniversário, mas decidiu inovar depois de experimentar pipocas saborosas pormenorizadas durante uma viagem. Ao voltar para casa, começou a testar novos ingredientes e arriscou sabores como bacon, calabresa e até atum.
1: Foi uns 3 meses, assim, tentando em casa, entendeu? Estudando mesmo o milho, estudava tudo sobre o tamanho, o que dava certo, o que não dava, queimei muitas pipocas, vendo os sabores que combinava.
28: As pipocas diferentes começaram a circular entre amigos e vizinhos e rapidamente ganharam fama. Entre todas as experiências, a pipoca de camarão acabou virando a preferida dos clientes e hoje é o carro-chefe do negócio. No fim das contas, a cozinha também é um espaço de experiência e criatividade. E você, se arriscaria?
26: Argentina, Panamá e Equador entraram na lista dos 10 piores países do mundo para trabalhadores, segundo o Índice Global dos Direitos 2026, da Confederação Sindical Internacional, CSI. O relatório aponta avanço de medidas repressivas, restrições à atuação sindical e violações de direitos trabalhistas nesses 3 países latino-americanos. O Brasil, juntamente com Costa Rica, El Salvador, Peru e Trinidade e Tobago, aparece em um grupo intermediário, com violações sistemáticas de direitos trabalhistas. O Uruguai foi o único país da América Latina classificado entre os melhores do mundo para trabalhadores. Na Colômbia, um candidato conservador de extrema direita surpreendeu ao avançar para o segundo turno da disputa presidencial com vantagem sobre o aliado do atual presidente Gustavo Petro. A notícia indica uma mudança no cenário político do país. O atual mandatário colombiano afirmou não reconhecer a contagem inicial dos votos, adicionando um elemento de tensão ao processo eleitoral. A reviravolta nas pesquisas promete um segundo turno acirrado e imprevisível. A metalúrgica Avante DJ, localizada em São João Batista, na Grande Florianópolis, manifestou-se, lamentando a morte de um trabalhador de 21 anos. O jovem faleceu na madrugada de sábado, 30, após ter a cabeça prensada por uma máquina hidráulica. A empresa informou que está prestando apoio à família e colaborando com as autoridades na apuração dos fatos. O acidente de trabalho causou grande consternação entre amigos e familiares da vítima. Novas regras para o uso do Fundo Garantidor de Créditos, FGC, entraram em vigor no Brasil. As alterações visam aumentar a segurança do sistema financeiro e aprimorar a gestão de risco dos bancos. Segundo o Banco Central, as mudanças trazem mais transparência e solidez para o mercado nacional. Instituições com maior exposição a riscos serão obrigadas a comprar mais títulos públicos federais para reforçar a liquidez.
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25: Conexão Notícias fica por aqui. Voltaremos na próxima edição.
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3: 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Ligada em você. 1:46. Em você. 1:46.
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10: Simbora, Brasil! Chegamos na melhor. Porque hoje é terça-feira.
11: Terça-feira, dia de você ouvir o programa Viva Bem Mix, dia de você se cuidar, dia de você curtir essa melhor programação. Wilson, segunda-feira, sem mais delongas, vamos começar o programa.
12: Segunda-feira?
11: Terça-feira, rapaz.
12: Não, eu vi você fala numa segunda.
11: Terça-feira, Brasil, bora começar.
12: Aumente seu volume nesta terça-feira, o programa Viva Bem Mix.

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1: Eu acho que você tem que mandar aquela mensagem. Mas manda o que tá no seu coração.

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3: Muito bem, estamos chegando com a nossa dica do dia. É, rapaz, a dica do dia. E aí? Conta pra mim. Como é que tá teu sono? Você tá dormindo bem, mas com aquele sono bem essencial. Você sabe a duração, né? Quanto tempo uma pessoa tem que dormir? A duração normal, né? Então, de 7 a 8 horas, né? Essencial. Mas durante o sono, o corpo se recupera, né? Se recupera de um dia de trabalho, né? De um dia, talvez você fez muito exercício, né? Igualmente, eu, Wilson Meirelles e Kaique Araújo estamos passando a viver mais, assim, como é que eu posso dizer? Nessa vida saudável, nessa vida fitness. Mas é, coisa maravilhosa. Dormir mal afeta, com certeza, o humor, a concentração e até a tua saúde. Então, vai dormir mal pra quê, né? Se tem outro dia. Então, a dica é essa. Durante o sono, o corpo recupera o seu metabolismo, recupera toda a sua energia. Gente, dormir é essencial. Então, durma bem, durma cedo e evite o uso de celulares até ali por 30 minutos antes de você ir para o seu sono de beleza, tá bom? Essa foi a minha, foi a sua, a nossa dica do dia aqui no programa Viva Bem Mix.

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1: 2:19.
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7: Liga e participa na nossa programação, nosso ouvinte, depois do nosso break comercial. Nós estamos aqui de volta, claro, agradecendo a você pela sua participação. Olha, e para você participar, você que está ligando o rádio agora, eu vou te mandar aí o nosso contato, DDD é o 98-981-80-8929, repetindo, DDD é o 98-981-80-8929, participe, mande sua mensagem, nós temos o prazer de receber aqui o seu áudio, a sua mensagem, claro, atender o seu pedido musical. Produção, tem pedido? Tem? Então bora tocar mais um sucesso.
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1: 2:38.
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0: Gustavo Lima, meu amigo, tudo bem?
1: Obrigado, amor.
0: Que honra ter você.
1: Que alegria estar com você, você, querido.
2: Acabou, Kaique.
3: Acabou, finalizou, encerrou.
2: Fechou expediente, encerramos mais uma edição, mas é claro, com a graça e o coração repleto de muita paz e de muita alegria por essa legião de ouvintes que estão aí do outro lado ouvindo esse programa maravilhoso, que o intuito, sim, é levar muita informação, coisa boa, música boa e a melhor comunicação do seu rádio aqui.
3: No seu programa Viva Bem Mix
2: e no seu rádio, com certeza. É isso, finalizando então esta terça-feira maravilhosa. Obrigado, amanhã, quarta-feira, meiuca de semana, estamos de volta. Até lá, Kaique.
3: Até lá, Wilson. Tchau, tchau, Brasil.
2: Tchau.
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5: 2:56.
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0: do Brasil.
1: Obrigada, meus amores.
0: Obrigada, linda. Que honra.
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4: Oi, turma! E aí, tudo bem com você? Por aqui, tudo maravilha! Muito prazer, eu sou o Silva Júnior. E a partir de agora, eu vou desfilar o meu veneno aqui no Fofoqueira. Edição dessa terça-feira, dia 2 de junho. Comecinho de semana ainda. E numa boa, a gente vai trazer as fofoquinhas de tudo que tá rolando no mundo dos famosos. Rapa Justus, é sobre ela. Ela virou assunto nas redes sociais a mostrar tudo que carrega na bolsa da escola. Em um vídeo publicado pela irmã, Fabi Justus, a adolescente revelou uma verdadeira coleção de objetos dentro da mochila e chamou atenção pela quantidade de itens levados para o colégio. Olha, entre objetos encontrados estavam notebook, iPod, a calculadora científica, apostilas, 3 garrafas de água, não sei porquê, mas tudo bem, remédios, caixa de som, maquiagem, carregadores, álcool em gel, colírio, escovas de cabelo, chiclete e até itens usados para curativos. Durante a gravação, Fabi se divertiu com a situação e brincou ao ver o peso da bolsa da irmã, que é enorme. O vídeo rapidamente ganhou repercussão nas redes sociais e muitos internautas comentaram que se identificaram com o hábito de carregar a casa inteira na mochila. A publicação também rendeu comentários bem-humorados sobre organização, rotina escolar e os exageros do dia a dia adolescente. Já já eu volto desfilando meu veneno aqui com o nosso Fofoqueira. Grande abraço!
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2: 3:17.
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2: Legal, turma! Estamos de volta com o Fofoqueira e eu vou desfilando o meu veneno. Alberto Cowboy voltou a chamar atenção nas redes sociais após aparecer com um novo sorriso. O ex-participante do BBB 26 mostrou o resultado de um procedimento odontológico com lentes de contato nos dentes e rapidamente virou assunto entre os internautas. O bizu renovado dividiu opiniões, enquanto alguns elogiaram a mudança e disseram que o ex-brother ficou ainda mais bonito. Outros criticaram o resultado e compararam os dentes a azulejo de banheiro, meu Deus! Comentário que acabou viralizando nas redes sociais. O azulejo, né? Que o pessoal tá falando é porque no começo, logo que faz o procedimento, fica ali aquele brilho muito intenso, claro. O assunto movimentou perfis e de entretenimento e gerou uma enxurrada de memes e brincadeiras na internet. Mesmo com a repercussão, Alberto mostrou tranquilidade e segue aproveitando o momento pós-reality. Em entrevistas recentes, ele afirmou que está vivendo uma fase especial, recebendo carinho do público e vivendo novos projetos profissionais. O ex-BBB também comentou que prefere manter parte dos planos em segredo, mas garantiu que novidades devem aparecer em breve. Daqui a pouco eu volto com mais assunto último de hoje do nosso Fofoqueira.
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3: 3:37.
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2: Legal, turma! Estamos de volta com o Fofoqueira. E eu vou desfilando meu veneno sobre ela, Ana Castela, que voltou a movimentar as redes sociais após deixar um comentário em uma publicação de John Vlogs. É assim que fala? Eu tô pedindo se é assim que fala, porque eu nunca ouvi falar do tal do John Vlogs. A cantora escreveu "Vem logo, meu", em uma foto do influenciador. E bastou isso para os fãs começarem a levantar rumores de um possível affair entre os dois. A interação aconteceu no mesmo dia em que a artista promoveu uma audição exclusiva do novo álbum Fire Arena. John Vlogs chegou a divulgar a live da cantora nos seus stories, o que aumentou ainda mais as especulações. Apesar dos comentários, o influenciador já havia afirmado anteriormente que os dois são amigos de longa data e que existe apenas carinho e respeito entre eles. Solteira desde o fim do relacionamento com Zé Felipe em dezembro do ano passado, Ana continua cercada de rumores sobre a vida amorosa. Enquanto isso, os internautas seguem atentos a cada troca de mensagens entre os famosos, alimentando ainda mais os comentários nas redes. O Fofoqueira de hoje vai ficando por aqui. Eu sou o Silva Júnior e você sabe, eu aumento, mas jamais invento. Amanhã tem mais, gente. Grande abraço e até lá.
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3: 4 horas.
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14: Uma excelente terça-feira pra você, começando agora o nosso Forró Mania, programa onde eu, Patrícia Vieira, apresento pra você o melhor, o fino, deste ritmo tão alegre, tão dançante que é o forró. A nossa programação está bem bacana, com o melhor do ritmo dançante e alegre que é o forró. Vem curtir comigo? Forró Mania está começando!
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1: Forró Mania, tocando pra você o melhor do forró. Em instantes eu volto com mais, não saia daí.
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3: 4 e 19.
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1: Já voltei trazendo pra você muito mais sucessos aqui na programação do Forró Mania. Programa este feito com muito carinho pra você poder dançar, curtir, se alegrar. Afinal de contas, música é isso, né? É alegria, é agitação. Então aumenta o volume que agora tem mais som.
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3: 4h41.
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3: Forró Mania está de volta, tocando o melhor neste ritmo dançante. Espero que você esteja bem aproveitando esta programação feita com muito carinho pra você. Aumenta o som que agora tem mais.
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0: ao final mais um programa Forró Mania, comigo, Patrícia Vieira, na apresentação. Amanhã, preparo para você mais um programa bacana para curtirmos juntos. Um beijo e até lá!
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1: 5 horas.
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0: 5h46.
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2: A família é o santuário da vida. Nesta hora, queremos nos sentir família. Queremos ser um no coração de Deus. Neste terço, rezaremos por nossas famílias, pelos nossos pais, mães, filhos, todos aqueles que estão em nossos corações. Vamos oferecê-los. Vamos oferecê-los à Sagrada Família, para que encontrem nela as respostas para tudo aquilo que procuram, todas as questões, e que em Jesus sejam curados das feridas do pecado e alcancem toda a força para que suportem as provas e resistam a todas as tentações. Pedimos a Ti, Senhor, que faça da nossa casa, faça da nossa família um lar onde possa nascer o amor, o perdão, a reconciliação, e que ela seja um grande testemunho.

0: Todos os pais que trabalham dia a dia no sustento da casa, que saem de manhã e voltam apenas no final da tarde, com o desejo de encontrar uma família unida e se sentem responsáveis de trazer o sustento para o lar. Entreguemos também os pais que se encontram desempregados, muitos deles desesperados, muitos deles na expectativa de arrumarem um emprego para oferecer educação, conforto, segurança ou simplesmente para colocar alimento dentro da sua própria casa. Dá-lhe, Senhor, dignidade. Família que reza unida
1: permanece unida.
0: Jesus, Maria e José.
1: Nossa família vossa é.
0: Jesus, Maria e José.
1: Nossa família vossa é.
0: Jesus, Maria e José.
1: Nossa

0: vossa é.
1: Jesus, Maria e José.
0: Nossa família vossa é.
1: Jesus, Maria e José.
0: Nossa família vossa é.
1: Jesus, Maria e José.
0: Nossa família vossa é.

0: Jesus, Maria e José,
1: nossa família vossa é.
0: Jesus, Maria e José,
1: nossa família vossa é.
0: Jesus, Maria e José,
1: nossa família vossa é.
0: Jesus, Maria e José,
1: nossa família vossa é.
0: Jesus, Maria e José,
1: nossa família vossa é.
0: Jesus, Maria e José,
1: nossa família vossa é.
0: Jesus, Maria e José,
1: nossa família vossa é.
0: Jesus, Maria e José,
1: nossa família vossa é.
0: Jesus, Maria e José,
1: nossa família vossa é.
0: Jesus, Maria e José,
1: nossa família vossa é.
2: Nessa terceira dezena,

0: nos orfanatos, pelas crianças que estão doentes, estão nos hospitais. Pedimos, Jesus, que o Senhor derrame muito amor sobre elas e as abençoe. Família que reza unida,
1: permanece unida.
0: Jesus, Maria e José,
1: nossa família vossa é.
0: Jesus, Maria e José,
1: nossa família vossa é.
0: Jesus, Maria e José,
1: nossa família vossa é.
0: Jesus, Maria e José,
1: nossa família vossa é.
0: Jesus, Maria e José,
1: nossa família vossa é.
0: Jesus, Maria e José,
1: nossa família vossa é.
0: Jesus, Maria e José,
1: nossa família vossa é.
0: Jesus, Maria e José,
1: nossa família vossa é.
0: Jesus, Maria e José,
1: nossa família vossa é.
0: Jesus, Maria e José,
1: nossa família vossa é.
0: Jesus, Maria e José,
1: nossa família vossa é.
2: Nessa quarta dezena, pedimos a Deus por todos os jovens que estão nas drogas e na prostituição, que eles se libertem desses vícios e voltem para suas casas. Voltem a conversar com seus pais. Pedimos pelos jovens que estudam, fazem faculdade, que eles não se percam. Protege, Senhor, contra todo o mal. Livra-os de todo o mal. Pedimos também que os jovens descubram a sua vocação, o seu chamado na igreja e no mundo. Família que reza unida,
1: permanece unida.
2: Jesus, Maria e José,
1: nossa família vossa é.
2: Jesus, Maria e José,
1: nossa família vossa é.
2: Jesus, Maria e José,
1: nossa família vossa é.
2: Jesus, Maria e José,
1: nossa família vossa é.
2: Jesus, Maria e José,
1: nossa família vossa é.
2: Jesus, Maria e José,
1: nossa família vossa é.
2: Jesus, Maria e José,
1: nossa família vossa é.
2: Jesus, Maria e José,
1: nossa família vossa é.
2: Jesus, Maria e José,
1: nossa família vossa é.
2: Jesus, Maria e José,
1: nossa família vossa é.
0: Pedimos agora, Jesus, por todos os casais, por aqueles que estão vivendo dificuldades no casamento. Pedimos

0: seja um sustento para os seus pais. Família que reza unida,
1: permanece unida.
0: Jesus, Maria e José,
1: nossa família vossa é.
0: Jesus, Maria e José,
1: nossa família vossa é.
0: Jesus, Maria e José,
1: nossa família vossa é.
0: Jesus, Maria e José,
1: nossa família vossa é.
0: Jesus, Maria e José,
1: nossa família vossa é.
0: Jesus, Maria e José,
1: nossa família vossa é.
0: Jesus, Maria e José,
1: nossa família vossa é.
0: Jesus, Maria e José,
1: nossa família

0: desde ela. A voz suspirando, gemendo e chorando neste vale de lágrimas. Eia, pois, advogada nossa, esses vossos olhos misericordiosos a nos volvei. E depois desse desterro, mostrai-nos, Jesus, bendito fruto do vosso ventre. Ó clemente, ó piedosa, ó doce sempre Virgem Maria.
1: Rogai por nós, Santa Mãe de Deus,
0: para que sejamos dignos das promessas de Cristo. Amém.
1: São José, homem justo, trabalhador incansável, nos guarde, proteja e ilumine. Que a Virgem Maria, Mãe da Igreja, seja também a Mãe da Igreja Doméstica. E graças ao seu auxílio materno, cada família cristã possa tornar-se verdadeiramente uma pequena igreja. Que Nossa Senhora, a escrava do Senhor, um exemplo de acolhimento humilde e generoso da vontade de Deus, seja ela mãe das dores, aos pés da cruz, a confortar e a enxugar as lágrimas dos que sofrem pelas dificuldades das suas famílias. E Cristo Senhor, Rei do Universo, Rei das Famílias, como em Caná, esteja presente em cada lar cristão, a conceder

0: Estas são palavras de Jesus misericordioso a Santa Faustina, às 3 horas da tarde.
1: Implora a minha misericórdia, especialmente pelos pecadores, e ao menos por um breve tempo, reflete sobre a minha paixão, especialmente sobre o abandono que me encontrei no momento da agonia. Esta é a hora de grande misericórdia para o mundo inteiro. Permitirei que penetres na minha tristeza mortal. Nesta hora, nada negarei à alma que pedir pela minha paixão. Em nome do Pai, do Filho e do Espírito Santo. Amém. Pai nosso, que estais nos céus, santificado seja o vosso nome. Venha a nós o vosso reino. Seja feita a vossa vontade, assim na terra como no céu. O pão nosso de cada dia nos dai hoje. Perdoai-nos as nossas ofensas, assim como nós perdoamos a quem nos tem ofendido. E não nos deixeis cair em tentação, mas livrai-nos do mal. Amém.
2: Ave Maria, cheia de graça, o Senhor é convosco. Bendita sois vós entre as mulheres. Bendito é o fruto do vosso ventre, Jesus. Santa Maria, Mãe de Deus, rogai por nós, pecadores, agora e na hora de nossa morte. Amém.
1: Professemos a nossa fé.
2: Creio em Deus, Pai Todo-Poderoso, Criador do céu e da terra, e em Jesus Cristo, seu único Filho, nosso Senhor, que foi concebido pelo poder do Espírito Santo, nasceu da Virgem Maria, padeceu sob Pôncio Pilatos, foi crucificado, morto e sepultado, desceu à mansão dos mortos, ressuscitou ao terceiro dia, subiu aos céus,

0: na Santa Igreja Católica, na comunhão dos santos, na remissão dos pecados, na ressurreição da carne, na vida eterna. Amém.
1: 6 horas.
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3: Olá, minha gente. Chegou a terça-feira, dia do nosso podcast direto de Brasília. O nosso convidado de hoje é o ex-governador do Rio, ex-ministro Moreira Franco, que lançou o livro Política como Destino, Caminhos e Descaminhos da Redemocratização. Nosso podcast direto de Brasília é uma parceria do meu blog, o blog do Magno, com a Folha de Pernambuco. Entram na transmissão 165 emissoras no Nordeste, a Rede Nordeste de Rádio, a Rede Mais Rádios da Paraíba, a Rede ANC do Ceará, a TV Gazeta News de Alagoas, a TV LW em Arco Verde e a revista Mais Nordeste em Fortaleza. Nossos parceiros, o Grupo Ferreira de Santa Cruz do Capibaribe, Autoviação Progresso, Água Santa Joana, a Faculdade Vale do Pajeú, o Grau Técnico, o Biruto de Flexidiomas, Laticínios Costa Real e a Oftalmo Laser, Vale do São Francisco. Nosso convidado, o ex-governador Moreira Franco, muito boa noite, obrigado por nos atender, governador.
4: Boa noite, agora é um prazer imenso, a honra estar tendo a oportunidade de conversar com vocês.
3: Como é que está a repercussão do livro?
4: Tá boa. Já lancei no Rio, em Niterói, né? Depois eu fui a Brasília, São Paulo. E semana que vem eu vou a Teresina, no Piauí. Você sabe que eu sou piauiense. Né?
3: Eu sei que você é do Nordeste, lá do Piauí. Mas depois de Teresina, vamos organizar aqui no Recife, né?
4: Isso. Exatamente.
3: O que é que esse livro traz de bastidores assim que não eram do conhecimento do grande público?
4: Olha, eu até creio que muita coisa, porque até reclama, porque tem mais de 1000 páginas, mas é que foram episódios que ocorreram durante o período e muito ricos, porque naquele momento o país vivia basicamente um processo de transição entre o regime autoritário para o regime democrático. E, evidentemente, um processo dessa natureza é sempre muito rico, rico em episódios, rico em problemas, rico em soluções. E tive, portanto, a oportunidade de conviver, de militar no MDB, com políticos extremamente competentes, capazes, bem preparados, e que conseguiram sair de um regime autoritário, duro, sem praticar nenhum ato de violência.
3: E o grande processo aí, governador Moreira Franco, foi a criação daquela frente que o Marco Marcel abriu com José Sarney e o pessoal de direita para apoiar Tancredo Neves, porque se não fosse aquela frente, o presidente teria sido Paulo Maluf?
4: Eu não acredito, não. Eu acho que dificilmente havia ambiente, até do lado dos que não estavam no MDB, no PMDB, havia muita restrição ao Paulo Maluf. Então, eu acredito, por exemplo, o Andreasa disputava com ele, e o Andreasa era mais maleável do que o Paulo Maluf. Mas, felizmente, nós tínhamos um personagem extremamente vigoroso, experiente, vivido, competente, preparado, que foi o Dr. Tancredo, que conseguiu fazer uma grama, frente ampla, frente trazendo não só aqueles que trabalharam no MDB e nos partidos, nos movimentos que transitavam em torno do MDB, mas com a Frente Liberal. E conseguiu-se formar a chapa do Dr. Tancredo com o senador Zé Sarney, que foi uma chapa que até eleitoralmente, se os votos fossem diretos, ia ser uma chapa muito forte.
3: Governador, nós temos os nossos participantes aqui, colaboradores do nosso podcast, nós vamos abrir a série de perguntas.
5: Um abraço, Magno Martins, saudações à audiência do programa. Governador Moreira Franco, o Rio de Janeiro vive espremido entre duas situações extremamente graves. De um lado, facções criminosas operando o tráfico, a violência no estado. De outro, organizações criminosas na política. Os governadores eleitos dos últimos 30 anos ou foram presos, ou foram afastados, ou alvos de operações policiais. Qual é o diagnóstico que o senhor tem a respeito desse quadro de anomalia, em que a política também virou um caso de polícia?
4: Olha, lamentavelmente no Brasil, não só os de hoje, mas no Brasil que foi ao longo desse tempo se formando, essa é a história. Não é só no Rio de Janeiro, não. Se você for em qualquer estado no Brasil hoje, o quadro é mais ou menos o mesmo. Os problemas que surgem no governo federal, no Congresso Nacional, na Câmara, no Senado, para citar esses casos, são casos que assustam, porque foge da regra normal. Não há normalidade institucional, democrática nesse processo. E esse é o grande problema que nós vivemos. Hoje, o Rio de Janeiro começou com o Comando Vermelho, depois vários outros grupos foram se formando, mas hoje eles estão instalados no Brasil inteiro. Eles se comunicam. E a vida política, você acompanha, está vendo como é que as coisas estão ocorrendo e quais os problemas que surgem, não só no Rio de Janeiro, como no estado do Brasil inteiro e, sobretudo, em Brasília. Então, esse é um problema que temos que enfrentar.
3: Agora, governador, quando o senhor governou o Rio de Janeiro, esse Comando Vermelho, esse primeiro comando da capital, eles tinham uma atuação já muito forte?
4: Não tinha, porque também já faz muito tempo, né? Eu fui governador em 1986, lá se vão décadas. Mas naquela época já tinha o Comando Vermelho. E é curioso, porque o Comando Vermelho, ele surge quando o presidente Geisel resolve, no processo de abertura, colocar em um presídio normal, colocar presos políticos e misturando presos políticos com presos que foram cooptados pelo crime e, em decorrência dos crimes praticados, acabaram presos. E ali, na Ilha Grande, aqui no Rio de Janeiro, era onde esse presídio havia, começou esses militantes mais radicais, que estavam lá por força de questão política, começaram a fazer a cabeça dos presos. Foi daí que surgiu o Comando Vermelho. O Comando Vermelho, ele é o vermelho, vamos, entre aspas, do comunismo, do Partido Comunista. São as cores, é a cor do partido. Então, e aí esse processo vem desde essa época. E eles foram crescendo. Hoje você tem no Brasil inteiro, você tem esses grupos organizados, todos eles bem instalados, bem entravados na atividade criminosa nos estados todos. Inclusive, eles se comunicam. Quando há um processo muito violento aqui no Rio de Janeiro, eles vão para outro estado. Quando existe o mesmo problema em outro estado, eles vêm para o Rio de Janeiro, para São Paulo. E, evidentemente, São Paulo é onde é a maior riqueza e maior sofisticação desses grupos todos. E esse é um grande problema que nós vivemos, que tem que ser enfrentado. E não é fácil enfrentar, porque existe, nós não temos essa tradição, mas existe um aparato militar, um aparato policial, que não foi treinado neste ambiente cultural. Mas é inevitável que esse problema seja enfrentado com a seriedade, a determinação que o problema exige.
3: Governador, vamos rodar com as nossas perguntas dos colaboradores.
6: Olá, Magno. Olá, ministro. Eu sou Rodolfo Lago, editor do Correio da Manhã no Distrito Federal. Ministro, o senhor foi parte importante do processo de redemocratização, conta isso agora nesse livro que o senhor está lançando, mas enfim, depois disso, recentemente, no 8 de janeiro de 2023, o Brasil passou por um processo que muitos consideram como uma tentativa grave de ruptura da democracia. Eu gostaria de saber a sua avaliação sobre esse episódio, sobre as condenações que aconteceram depois, que levaram à prisão do ex-presidente Jair Bolsonaro. E aí pergunto, esse risco, na sua avaliação, ele ainda existe? Muito obrigado.
4: Olha, eu não sou tão adepto dessa tese. Primeiro porque golpe se faz com forças armadas. Não tinha força armada no meio. Eu não conheço nenhum golpe militar sem que haja um exército. Não pode não ser um exército formal, mas que não haja forças organizadas para a prática da violência armada. Nesse caso, não houve isso. Houve um movimento que se deu de maneira difusa na porta de um quartel em Brasília. Houve uma invasão do Congresso muito mais baderna, muito mais depredação do que propriamente a busca da violência para criar constrangimento de natureza política, com consequências de um golpe militar, e porque não havia militar. Não existe golpe sem ter forças armadas, seja um golpe de direita, seja golpe de esquerda, é indispensável que tenha. A história mostra que isso se dá quando existem homens, mulheres organizadas de maneira tradicional, usando a arma como instrumento de luta. Isso não houve de maneira organizada, houve uma coisa meio abadernada. Eu não acho que tenha esse grau de sofisticação. Agora, foi usado, vem sendo usado, para criar no Brasil um ambiente de ruptura. Porque aí ele se enquadra no ambiente que nós estamos vivendo hoje no mundo. Nós estamos passando no mundo inteiro por um processo de ruptura. Ruptura tecnológica, ruptura institucional. Você vê nos países todos existem movimentos que contestam a realidade institucional deles. E é um momento de grande mudança. E essa mudança, ela não é só no plano político, é uma mudança, sobretudo, tecnológica. Nós estamos começando a desorganizando a ordem institucional, a ordem tecnológica, a ordem política, e certamente irá surgir uma nova ordem. Temos que estar preparados para ela.
3: Agora, governador, não foi achado na casa de um ex-ministro de Bolsonaro uma chamada minuta do golpe?
4: Eu nunca vi isso. Além do que é o seguinte, eu não me passa na cabeça que se tenha minuta, que se faça minuta de um golpe. Eu não consigo ver isso. Se faz minuta de golpe em quartel. Não é em casa de A, B, C ou D. Não é possível que essas pessoas sejam tão despreparadas a esse ponto. E no Brasil, onde temos uma experiência, não é uma experiência simples, é uma experiência vivida a custo muito alto, muito profundo para a população e para o país. E fazer uma coisa tão desorganizada, tão fluida, tão sem consistência, sem ter referências mais sólidas, eu não acredito nisso. Eu acho que houve, se tentaram fazer golpe, são incompetentes. Não conseguiram realizar o que queriam.
3: Governador, vamos avançar com as nossas perguntas.
7: Olá, Magno Martins. Olá, ex-ministro Moreira Franco. Eu sou Felipe Clisma, falo da ANC no Ceará. Em algumas declarações, o senhor tem destacado que, mesmo com o processo de redemocratização, nós ainda não alcançamos feitos tão significativos. Minha pergunta é, onde nós estamos falhando e se nós ainda podemos acreditar que nós queremos alcançar esses resultados que o senhor, como uma das figuras que participou de todo esse processo, almeja e espera. Muito obrigado.
4: Olha, eu creio que essa luta é uma luta permanente, tem que ser permanente. De fato, nós não estamos encontrando caminhos mais seguros, mais tranquilos. Por exemplo, quando o Juscelino foi eleito presidente da República, logo um pouco antes, durante o processo de posse dele, tiveram dois ou três movimentos aí armados, seleções militares, que foram combatidas, reprimidas, e ele, para pacificar o país, deu anistia imediata a todo mundo. E com isso, não foi só um grupo, não, dois ou três. E com isso, criou ele condições de tranquilizar o país, de tranquilizar a maioria da população que não estava envolvida nessas tentativas de golpe, e fez um governo tranquilo e chegou a passar o governo para um adversário político de outro partido, de outra estrutura partidária. Então eu não creio que o que nós vimos tenha sido algo com consistência. Então é uma tentativa incompetente de resolver esse problema da redemocratização. Agora, a causa disso, na minha opinião, ela se dá pela maneira como nós fizemos a nossa redemocratização. Ela foi muito, muito frágil. Muito frágil. Ela faltou consistência, tanto que não conseguiu resistir. E tivemos infelicidades, por exemplo, a perda, a morte do Dr. Tancredo, que foi a liderança que assumiu a responsabilidade de fazer a transição, foi algo muito, muito sentido, muito, muito de repercussão política, institucional, muito ruim. O presidente Sarney teve muitas dificuldades para conseguir chegar ao fim do próprio mandato, porque ele não fazia parte do movimento originário daquele que era liderado, conduzido pelo Dr. Tancredo. Então, esse tipo de fragilidade, vamos dizer assim, tem um preço. E o preço vem, nós estamos pagando até hoje, porque foi um processo que não teve profundidade, consistência e amplitude, e nós viemos esgaçando o nosso ambiente institucional.
3: Governador, o Marco Marcel teve um papel importantíssimo nessa transição, na redemocratização. É verdade que Tancredo queria Marco Marcel como vice?
4: Olha, eu nunca soube disso, não. Eu gostava muito do Marco Marcel, mas esse fato eu nunca soube. O doutor Tancredo, ele sabia que precisava ter um vice que fosse mais amplo do que ele, vamos dizer assim, que viesse do outro lado. O Marco seria um nome que teria todas as condições, pela biografia que tinha, de ser o vice dele. Mas eu não sei se iria ser possível chegar lá. Talvez até pudesse, porque o vice acabou sendo o presidente Sarney, que fazia parte do núcleo no PDS, que o Marco Maciel, o Jorge Bonhauser e outros dirigentes da Arena faziam parte.
3: Agora, governador Moreira, Sarney, na morte de Tancredo Neves, eu fui repórter do Correio Brasiliense, dei plantão lá no hospital de base, e o que a gente acompanhou lá de perto é de que Sarney, em algum momento, ficou receoso de assumir a presidência da República.
4: Nunca soube disso, não. Nunca soube disso. Ele, evidentemente, era uma situação, foi uma situação muito traumática aquela, né? Depois de uma luta enorme, depois de ter conseguido superar muitas dificuldades, você tem um episódio tão dramático como aquele que nós tivemos. Não é uma coisa tranquila, não é fácil. É atemorizante para qualquer um. Eu estava lá naquele momento e as pessoas ficavam, estavam todos tempo, todo o lixo estava muito tempo. O senador Amaral Peixoto também. Porque foi uma coisa surpreendente, não? Depois de tanto esforço, de tanta luta, de tanta articulação, tanta dedicação de pessoas que praticamente deram a parte final da sua vida política para restabelecer a vida democrática, aquilo tudo ser vítima de uma fatalidade. Uma fatalidade.
3: Agora, como é que você observa depois de... Como é que você observa depois dessa luta toda, se faz a primeira eleição direta para presidente da República no processo de redemocratização, o Collor ganhando Lula e de repente vem um impeachment por causa da corrupção? O país é um país sem sorte, com processos de corrupção tão terríveis, governador Moreira?
4: Aí você sabe que isso aí é um dos temas do que eu procurei tratar, descrever o que eu vi. Porque nós conquistamos uma luta incrível. Eu, por exemplo, quando estudante, eu já fazia política estudantil. Na época eu fui, inclusive, preso. E como eu, várias pessoas tiveram esforço, uma dedicação, um entusiasmo, uma capacidade de luta muito grande para se reconstruir a vida democrática no país, as nossas instituições. E de uma hora para outra, como você diz aí, viu-se que tivemos à beira de perder tudo. Não é trivial. E depois da, e como essa conquista já se deu nesse ambiente de inquietação, vamos ser mais puro, de inquietação, nós estamos vivendo essas dificuldades até agora. E um pouco que eu procurei com esse relato desse livro, exatamente mostrar esses caminhos desse processo. Eu vivi muito disso. E creio que foi uma fatalidade, uma falta de sorte, talvez, de talento político, de firmeza ideológica. O problema é que as dificuldades foram muitas. E não foi só essa final, não. Não é só que está se vivendo agora, nesse momento. É um acúmulo de problemas que surgiram, que foram se somando, e cada vez que se somava, mais difícil ficava a solução. Como hoje a solução é muito difícil, não é trivial. Para resolver esse problema que nós estamos vivendo, do ponto de vista institucional, do ponto de vista político, do ponto de vista partidário, você lembra a quantidade de partidos que tem? Você veja o funcionamento do Congresso hoje. Você não sabe quem é quem, como, para onde anda, o que querem. As dificuldades, elas se dão de uma maneira muito, muito pouco debatida, muito pouco discutida, com reflexão muito baixa. As instituições, uma atropelando a outra, sem ter um rito definido na Constituição, em que o papel de cada um está lá colocado e é cumprido, é respeitado. Então, não é um momento fácil esse que nós estamos vivendo. Esse é o que eu chamo de descaminho. Nós fomos, mas no meio entramos numa trilha que não está certamente nos levando de maneira tranquila a construir uma sociedade democrática que dê estabilidade e, sobretudo, que o país consiga produzir e fazer dessa riqueza uma ferramenta de reprodução de riqueza.
3: Muito bem, vamos avançar com as nossas perguntas.
8: Aqui Betânia Santana, da Folha de Pernambuco. Ministro, o senhor, que também foi governador e administrou o Rio por algumas décadas, acredita que aquele estado ainda tem jeito? Acredita que é possível que um governante retome o poder, o controle, em vez de deixar a unidade federativa nas mãos do crime organizado? É possível?
4: Olha, se não for aqui, mas é possível em lugar nenhum, porque esse quadro aqui no Rio de Janeiro é um quadro que está desenhado no Brasil inteiro. Comando Vermelho, Terceiro Comando, você veja. E não é só no Rio, São Paulo é a mesma coisa. São problemas que ocorrem recorrentemente. Esses grupos que aqui operam no Rio de Janeiro, operam em São Paulo, eles recebem grupos que vêm do norte, do nordeste, e que se instalam lá, tocam, hoje há uma comunicação entre eles. Todo mundo sabe disso. E todo mundo acompanha isso. Agora, como vai se resolver? Eu não acho que seja algo trivial. O Brasil não está organizado para enfrentar um problema dessa natureza. Isso é uma realidade. O que se vê hoje é um esgarçamento das nossas instituições. E não é bom isso. Não é bom quando você tem as instituições procurando... Vou usar um termo talvez um pouco um pouco grosseiro, um pouco rude, mas disputando o poder. É um poder judiciário, disputa atribuições com o poder legislativo, o legislativo reclamando da atitude e das decisões do poder judiciário. Enfim, a única coisa que está quieta, calada, são as Forças Armadas. O mais está em ebulição.
3: Muito bem, governador, me permita, vamos para o nosso intervalo, em seguida a gente volta.
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1: Muito bem, estamos de volta com o nosso podcast direto de Brasília. Nosso convidado hoje é o ex-governador do Rio, Moreira Franco. Governador Moreira Franco, nós estamos assistindo, o senhor falou lá atrás, nos descaminhos. A gente não tem, quando eu digo a gente, é o país, não tem tido também muita sorte na economia. O plano, o próprio presidente Lula agora não acertou na economia, a economia não vai bem. Lá atrás tivemos o Plano Real, que foi uma boa fase que o país viveu. Quando o senhor fala em descaminhos, o senhor fala também nessa questão do descontrole da economia?
2: Claro, claro. Porque o que somos, o que nos dá tranquilidade? Quando se tem instituições que sejam sólidas, fortes, que definam e garantam caminhos, esses caminhos seguros e caminhos que abram perspectivas de você garantir não só uma vida melhor para a pessoa individualmente, como para a sua família. E, lamentavelmente, não é isso que nós temos acompanhado, temos visto aqui no Brasil. Estamos fazendo um esforço enorme. Só que a situação, ela, no meu ponto de vista, ela está piorando, ela não está melhorando. Nós já tivemos perspectivas de futuro muito mais generosas do que temos hoje. Hoje o país continua gastando mais do que tem, e quando se gasta mais do que se tem, seja no plano pessoal, familiar ou no plano público, não dá certo. Não dá certo. É um caminho muito, muito rápido para o fracasso, para a criação de dificuldades, de aprofundamento de crises, de frustrações. Nós estamos com as nossas instituições vivendo momentos de grande dificuldade, todas elas questionadas, com escândalos incrivelmente altos, complexos, envolvendo vários níveis, várias instituições, seja financeira, sejam elas públicas, enfim. Nós não estamos vivendo o momento que nos aponte um caminho que nos leve a uma realidade mais segura, mais tranquila e mais correta, democrática, justa. É o que todos nós queremos.
1: Essa polarização, Lula, Bolsonaro, Bolsonaro, Lula, se a gente ter no final do túnel uma luz de uma terceira via, é muito ruim para o país?
2: Eu devia perguntar se era possível. Não se é, se é ruim. Eu acho que dificilmente vai se conseguir a essa altura consertar esse caminho. E esse caminho não é bom, é um caminho muito ruim, porque ele peca em coisas essenciais, fundamentais, são elementares. A pessoa, o ser humano, individualmente, do ponto de vista familiar, não pode gastar mais do que tem. Já vai criar uma confusão na vida sem tamanho. Mas vale não só para uma pessoa, para uma família, vale para um município, para um estado, para um país. E nós, o país insiste em gastar mais do que pode, do que tem. E fica tentando enxugar gelo. Gelo não se enxuga, gelo derrete. E quando derrete, molha tudo. E eu aqui é o que está acontecendo. Nós estamos enganando a nós mesmos. quando se gasta mais do que se tem. Então fica tentando maquiar contas. E contas, números, não há maquiagem possível. Eles demonstram, moram, eles são feitos, é um avanço do conhecimento humano para dar a medida exata do que está ocorrendo. E é o que está, quando se vê esses déficits sucessivos, é o que mostra que o caminho que estamos seguindo é o caminho de ficar mais refém de uma situação incontrolável, porque se gasta muito.
1: Muito bem, vamos avançar com as perguntas.
3: Olá, Magno. Olá, meu querido Moreira Franco, ex-deputado, ex-governador do Rio, ex-ministro. Aqui é o Marcelo Tognosi, do Poder 360. E a minha pergunta para o nosso querido Moreira Franco é a seguinte. O senhor acabou de lançar um livro importantíssimo, que mostra a sua trajetória, que o senhor vem de longe, bem longe. O senhor conheceu o Brasil democrático, no final do governo Juscelino em diante. O senhor conheceu o Brasil da ditadura militar. O senhor conheceu o Brasil da redemocratização. O senhor foi ator político importantíssimo nesses tempos. E o senhor conhece o Brasil agora. O que o senhor vê no Brasil de hoje que mais lhe preocupa e o que lhe dá esperança nesse país?
2: Olha, esperança eu tenho sempre. Eu creio que nós estamos aqui e precisamos manter força interior, força moral para ter esperança de construir uma sociedade mais justa, mais igualitária, com capacidade de garantir segurança, segurança individual, segurança familiar, segurança coletiva e, sobretudo, de respeito às instituições democráticas. Não existe, e está provado, regime mais humano e eficaz, produtivo, do que um regime em que a liberdade é respeitada e cultivada. E nós aqui precisamos transformar esses valores em realidade. E essa é a dificuldade que nós temos tido ao longo dessas décadas todas. Avança-se e não consegue andar. Para onde se tem ido? Eu, na minha opinião, nós estamos numa situação pior do que vivemos, não do ponto de vista não do ponto de vista de eleição, de processos, mas do ponto de vista do conjunto. Nós estamos pior do que estávamos, que tivemos. Porque as perspectivas hoje, elas são muito, muito, muito ruins. Para onde você anda, você vai, você encontra problemas. E problemas exatamente da mesma natureza.
1: Muito bem, vamos avançando com as perguntas.
4: Salve, Magno Martins. Obrigado pela oportunidade de falar aqui nesse ponto que se transformou no tradicional de Brasília. O podcast está bombado, né? E muito boa noite, governador Moreira Franco. Eu acompanho sempre a sua atividade política, né, até hoje. E li o seu livro, gostei, e traz detalhes importantes sobre a política nacional. Eu gostaria que o senhor falasse de uma maneira muito mais clara a participação do então vice-presidente Michel Temer no impeachment da ex-presidente Dilma. Afinal, ele articulou, teve uma posição forte, fez acordos para chegar à presidência e derrubar a Dilma? Obrigado.
2: Prazer em lhe rever. Você sabe que não é assim. Você conhece bem o presidente Michel Temer. Em nenhum momento houve essa intenção. Ao contrário, eu mesmo, em determinado ponto desse processo, junto com alguns companheiros, coordenamos um programa para tirar o país de uma crise econômica que já se vivia naquela época, estabelecer parâmetros que permitissem uma recomposição. E esse programa foi debatido, eu coordenei a conversa com as melhores cabeças que se tinha na época, e fizemos, elas davam as sugestões, escreviam textos, esses textos eram debatidos por nós, e de todo esse esforço, nós fizemos uma proposta chamada Ponte para o Futuro. Esse programa foi entregue ao presidente Temer, que na época era vice-presidente da República, e ele levou esse projeto à presidente Dilma. Mas ela não quis aceitar, ela achou que aquilo lá era uma tentativa, talvez, de desprestigiá-la, não sei. Só sei que tratou o programa e o próprio presidente Michel de maneira pouco protocolar. E outra coisa, e houve impeachment. Agora é bom que não se esqueçam, as pessoas não falam muito isso, mas o processo de impeachment, ele foi presidido pelo ministro, ex-ministro da Justiça do presidente Lula, que era presidente do Supremo à época. Ele foi que conduziu a reunião e foi votado o impeachment da presidente Lula. Então, como é que se pode falar em tentativa de golpe, de quebra da ruptura ou de maltrato do vice-presidente com a presidente, quando se tem um processo institucional, que é todo ele com ritos definidos na Constituição, e esse processo ele é presidido até o seu momento final pelo presidente do Supremo, que foi ministro da Justiça do presidente Lula. Então, eu não acho que procede uma avaliação que veja no processo qualquer desvio da responsabilidade institucional, da responsabilidade até moral do vice-presidente com a presidente. Não houve golpe.
1: Muito bem, vamos avançar ainda mais com as perguntas.
5: Boa noite, Magno. Boa noite, governador Moreira Franco. Meu nome é Arnaldo Santos, eu sou jornalista, editor executivo da revista Mais Nordeste e falo aqui de Fortaleza. O Brasil vive um dos momentos mais confusos da sua história recente, desde a redemocratização, que são os cenários políticos que estão aí postos para todos nós. A família Bolsonaro, depois de perpetrar atentado contra a democracia e o Estado de Direito, o Flávio Bolsonaro, envolvido até a medula com o escândalo do Mastra e outras tantas mentiras que ele tem difundido, acaba de ir aos Estados Unidos e praticamente entregar a soberania nacional ao governo americano, ao presidente Trump. Com a sua experiência pública e o intelectual que o é, eu gostaria que o senhor se posicionasse e trouxesse para nós qual a sua percepção sobre esse momento brasileiro e especialmente sobre essa ação agora de entreguismo à soberania do Brasil.
2: Olha, para mim é um melancólico fim de uma luta que desde curso secundário eu estive envolvido nele. Eu comecei a fazer política, combater o regime autoritário, quando ainda estava no curso secundário. E foi, acompanhei o final do governo de Juscelino, todos os processos decorrentes. Fui até a universidade, isso ainda estava no ginásio, né? Fui até a universidade com militância política militante do movimento estudantil. Inclusive foi preso nessa época, porque sempre estive defendendo a democracia, a liberdade. E eu creio que é muito triste para a minha geração, os que participaram, e vejo que compartilhamos os mesmos sonhos, é que se chegar ao ponto que estamos chegando. Dá uma tristeza muito grande, porque mostra descaminho. Exatamente o que tivemos caminho, mas os descaminhos têm sido muito profundos, muito amplos, muito lastro institucional. Mas nós não podemos entregar as armas. Temos que continuar a luta. E eu acredito que ainda vamos chegar a ter um ambiente em um país que nós queremos e lutamos até hoje para ter. Não podemos recuar. Temos que perseverar.
1: Muito bem. Vamos para a última pergunta dos nossos colaboradores.
6: Olá, eu sou jornalista de França Belém, editor-chefe do jornal Opção. Parabéns, governador Moreira Franco, pela publicação das suas memórias. Na minha opinião, os depoimentos são quase tão importantes quanto os documentos. Muitas vezes são complementares e esclarecedores dos documentos. Então, a pergunta que eu quero fazer para o senhor é sobre Tancredo Neves e José Sarney. Tancredo foi eleito no Colégio Eleitoral em 1985, mas logo depois morreu e assumiu o José Sarney. O José Sarney fez um governo muito criticado, sobretudo do ponto de vista econômico, mas do ponto de vista político ele garantiu a transição pacífica, né, para a democracia. Mas a pergunta que eu quero fazer é a seguinte, o senhor avalia em que o governo do Tancredo Neves seria diferente do governo de José Sarney?
2: Rapaz, olha, eu não saberia me responder isso. Eu convivi muito com o Dr. Tancredo. Éramos do mesmo partido e tivemos muitas oportunidades de

0: tal a mobilização, a determinação popular, o desejo de ter o retorno da democracia, vendo na eleição do Dr. Tancredo um caminho para o restabelecimento da vida democrática, e ele conseguiu, o presidente Sarney conseguiu administrar a frustração da morte do Dr. Tancredo com muita sabedoria, e entregou um país institucionalmente organizado, do ponto de vista partidário, do ponto de vista das suas instituições, mesmo com uma situação econômica muito difícil, mas buscando ainda caminhos que nos permitissem dar continuidade ao processo de redemocratização. E tanto que, isso é verdade, que conseguimos eleger o Fernando Henrique, eleger o Lula por duas vezes, eleger por eleição direta, aliás, três vezes que ele foi eleito agora. Isso foi fruto de um esforço enorme, que só a competência e a clarividência do presidente Sarney poderia ter. E olha que eu, na época, nós não éramos do mesmo partido, mas eu reconheço a contribuição que ele deu, uma contribuição que nos permitiu acreditar na democracia e lutar por ela.
1: Governador Moreira Franco,
0: você se respondeu à pergunta.
1: Respondeu. Governador Moreira Franco, eu conheço o senhor, acompanho sua trajetória de há muitos anos, e vi que o senhor nunca mudou de partido, o senhor sempre está no MDB, sempre de um lado. O problema do país é também isso, esse troca-troca partidário, gente que troca de partido é como se estivesse trocando de camisa.
0: Não acho que seja muito só isso, não. Eu acho que nós temos que entender, do meu ponto de vista, tem algumas questões que são questões elementares, fundamentais na história das sociedades, porque na história do homem, dos homens. E o elementar, o principal, não se pode gastar mais do que se tem. Insistir nessa brincadeira, isso acaba se transformando pela recorrência com que essa prática se dá no Brasil, nós vamos ficar chegando ao tampão. Só piora, só piora. E outra coisa, e não piora só em uma região, não. É o país por inteiro. Nós somos um país grande, um país de muita complexidade e com diversidade enorme, mas conseguimos durante muitos anos viver essa diversidade dentro de um ambiente de convivência, diria, democrática. Porque a nossa história, ela tem lapsos, tem que o regime é autoritário, mas sempre volta, tenta reconstruir o ambiente democrático. Agora, uma coisa que não se aprendeu, no meu ponto de vista, é na parte econômica. Se gasta mais do que se tem. E não é a pessoa só, não são as famílias que fazem isso. O exemplo vem de cima. Os governos gastam mais do que podem. Não há nenhum planejamento de uma coragem de definir o limite dos gastos de acordo com o que se tem. E quando essa coragem não existe, ao esgarçamento do tecido social, que é o que ocorre no Brasil. Então nós temos que procurar fazer desse princípio.

0: município uma bússola para que, se quando quisermos, não tenha a menor dúvida que o país vai se reencontrar com a sua própria história, com a própria cultura. Ele tem, ainda tem, pelo que já viveu até agora, já deu exemplo disso, ele ainda tem o desejo e a vontade de construir aqui uma sociedade democrática, livre e que respeite não só a cidadania, mas sobretudo a capacidade do ser humano viver com dignidade.
1: Muito bem, queria agradecer aqui ao governador Moreira Franco, ex-ministro, ex-deputado, pela atenção.
0: Você precisa dizer que eu fui ex-prefeito.
1: Ex-prefeito também.
0: De Niterói, o melhor lugar. O melhor lugar político que se tem é prefeito. É onde você convive com mais naturalidade com o cidadão.
1: O Charles Chaplin dizia que a vida é um assunto local, né?
0: É um assunto local, bom. Eu não sabia, gente, mas é absolutamente verdadeiro.
1: Ele dizia isso. Guado Moreira Franco, muito obrigado por nos atender. Esperamos rever o senhor aqui no Nordeste com esse livro maravilhoso aqui no Recife e aqui toda a região do Nordeste. Muito obrigado.
0: Eu é que agradeço. Foi muito prazeroso para mim essa conversa. Vi aí que alguns já tive o privilégio de conviver e espero que a gente, de fato, se reencontre. E quando eu for a Pernambuco, seria o maior prazer se pudesse encontrá-los por aí.
1: Muito obrigado. Muito bem, gente. Voltamos na próxima terça-feira com o nosso podcast direto de Brasília.
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5: 6:59.

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1: Olá, boa noite.
2: Boa noite para você que nos acompanha em todo o país.
1: Terça-feira, 2 de junho de 2026.
2: Vamos ao destaque do dia. Brasil reage a tarifas americanas.
1: O governo recebe com indignação proposta dos Estados Unidos em fazer nova taxação a produtos brasileiros.
2: E afirma que não há justificativa para medidas unilaterais contra o nosso país ou contra patrimônios nacionais, como o PIX.
1: Presidente Lula condena taxações e diz que PIX é de graça, público e do Brasil.
3: Não é possível. O país não aceita ser tratado como se fosse uma republiqueta de banana.
2: E ainda, saúde.
1: Inaugurado o novo hospital universitário em Catalão, Goiás, que vai beneficiar mais de 1,5 milhão de pessoas.
2: Unidade terá atuação de destaque nas áreas de clínica médica e cirúrgica, pediatria, atendimento a queimados e oncologia. Gabriela Noronha.
4: O Hospital Universitário de Catalão vai ampliar a formação de médicos com mais especialistas. A expectativa é reduzir o tempo de espera por consultas, exames e cirurgias na região.
1: E vamos falar também sobre o Desenrola Pequenos Negócios.
2: Quem tem dívida pode negociar e ficar no azul. Sobre o tema, vamos conversar com Paulo Pereira, ministro do empreendedorismo, da microempresa e da empresa de pequeno porte.
1: Hoje, na apresentação da Voz do Brasil, Luciana Vasconcelos e Luciano Seixas.
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1: O governo do Brasil reagiu à possibilidade de imposição pelos Estados Unidos de uma nova taxa de 25% a produtos brasileiros.
2: Um documento rebateu ponto a ponto as alegações norte-americanas, comprovando que na relação comercial entre os dois países, os Estados Unidos levam vantagem financeira.
1: Outro ponto defendido foi o sistema de pagamentos PIX, que o Brasil considera como inegociável.
5: Após uma reunião para discutir a intenção dos Estados Unidos de aplicar uma nova tarifa a produtos brasileiros, o vice-presidente Geraldo Alckmin lamentou a recomendação do escritório do representante de comércio dos Estados Unidos. Alckmin afirmou que as autoridades brasileiras forneceram farta documentação comprovando que a política comercial brasileira não discrimina nem prejudica o comércio dos Estados Unidos, tampouco viola normas internacionais vigentes.
6: O governo brasileiro recebe com indignação e entende ser extremamente injusta a recomendação, a proposta do USTR ao presidente Trump. E o presidente Lula vai trabalhar no sentido de que isso não se converta.
5: O governo brasileiro rebateu as alegações dos Estados Unidos para impor nova tarifa de 25% ao Brasil. Entre as justificativas, o país norte-americano alega restrição às grandes empresas de tecnologia, combate ao desmatamento e problema com propriedade intelectual. Em nota, o Brasil esclarece que não há qualquer restrição contra as grandes empresas de tecnologia dos Estados Unidos, que o governo brasileiro apresentou proposta para enfrentamento ao crime organizado e de combate à corrupção ao Departamento de Estado. E que o PIX não traz prejuízo às instituições financeiras norte-americanas. O ministro da Fazenda, Dario Durigan, afirmou, inclusive, que o sistema brasileiro de pagamentos é inegociável.
7: O PIX, como esse símbolo maior da nossa soberania financeira, será protegido, será resguardado pelo governo do presidente Lula e não está em nenhum momento em questão para debate.
5: Em evento realizado em Goiás, o presidente Lula mostrou um cartaz com a frase "O PIX é do Brasil" e reafirmou a importância do sistema de pagamento para o brasileiro.
3: O PIX é do Brasil, porque o PIX é de graça e é público e ninguém paga nada. É só clicar. O PIX que está resolvido o nosso problema. O país não aceita ser tratado como se fosse uma republiqueta de banana.
5: O presidente Lula também condenou a recomendação de nova taxação a produtos brasileiros e diz que conversou com o presidente Donald Trump sobre as questões comerciais na visita que fez aos Estados Unidos.
3: Eu fiz 3 horas de reunião com o Trump. Eu entreguei 4 documentos para eles. Eu entreguei um documento sobre a questão do comércio, provando para ele que eles são superavitários, não são deficitários, provando para ele que os principais produtos americanos pagam 0 de imposto aqui no Brasil. Tudo isso dito para ele.
5: O ministro do Desenvolvimento, Indústria, Comércio e Serviços, Márcio Elias, afirmou que não são todos os produtos que entrariam nessa nova taxação e explicou como pode afetar o Brasil.
8: Os setores mais atingidos seriam de máquinas, de equipamentos, o que tem valor agregado e traz muito prejuízo para emprego, para renda, para as indústrias. indústrias, o setor de plásticos, produtos de madeira, os papel, cartão, calçados, ferro fundido e peixes e crustáceos. Essas são as áreas mais expostas se essa proposta se convertesse em tarifas, coisa que a gente acredita que não vai ocorrer.
5: O prazo legal para que os Estados Unidos imponham a nova tarifa ao Brasil é 15 de julho. Até lá, o governo do Brasil espera reverter a recomendação. Reportagem Graziele Bezerra.
2: E o governo brasileiro informou que está cumprindo a meta de zerar o desmatamento até 2030, após a alegação contrária dos Estados Unidos.
1: Segundo o governo, a área queimada no país recuou cerca de 40% em 2025, frente à média do período 2017-2024.
2: Além disso, dados divulgados pelo MAP Biomas indicam que, em 2025, o desmatamento no Brasil atingiu seu menor nível em 7 anos.
1: Pela primeira vez desde 2019, o desmatamento ficou abaixo de 1 milhão de hectares em um ano.
2: O estudo constatou também queda de 20% no desmatamento em todos os biomas no ano passado em relação a 2024.
1: O secretário extraordinário de controle dos desmatamentos e ordenamento ambiental do meio ambiente, André Lima, comentou que os resultados vêm de um trabalho que engloba o controle do desmatamento e o reforço de fiscalização.
9: A gente vem conseguindo um trabalho incrível aí de todo o governo federal, fruto da implementação desses planos de prevenção e controle dos desmatamentos em todos os biomas, principalmente de algumas medidas estruturantes que elas vão começar a alcançar mais resultado a partir de agora, de forma mais expressiva a partir agora de 2026. O Brasil dando uma contribuição relevante em magnitude global, né, com impactos globais, não só locais, e mostrando também para os demais países que é possível, sim, almejar essa meta do desmatamento zero até 2030.
2: Mudanças na escala dos trabalhadores, que vão exigir adaptação dos pequenos empresários.
1: Programa Desenrola Pequenos Negócios, que pode ajudar os empreendedores e empresários endividados a acertarem as contas.
2: Temas que estão no radar do Ministério do Empreendedorismo, da microempresa e da empresa de pequeno porte. E nós hoje vamos conversar com o ministro Paulo Pereira sobre eles. Boa noite, ministro.
10: Boa noite, Luciana. Boa noite, Lucianos. Lucianos aqui. É uma alegria estar na Voz do Brasil.
2: Ministro, vamos começar falando sobre a escala 6x1 e os impactos que esse novo modelo de trabalho sobre os pequenos negócios vai ter. A escala 6x1 ainda vai ser apreciada pelos senadores, né? Mas a gente vai falar agora um pouquinho desse impacto no comércio. O que está sendo esperado?
10: Ó, Luciana, em primeiro lugar, a gente acha importante dizer que a gente acha que o grande impacto da redução das escalas 6x1 é positivo para a economia, né? Em primeiro lugar, porque as pessoas vão ter mais tempo. E tendo mais tempo, elas vão consumir mais, vão mais ao cinema, vão mais aos restaurantes, vão estudar mais. As pessoas vão ter mais tempo para se formar, o que movimenta os negócios de educação e, ao mesmo tempo, aumenta a produtividade do trabalhador, que vai estar melhor formado e tudo mais. Vão ter mais tempo para cuidar da saúde, para cuidar da família. Então, de um modo geral, a gente imagina e espera um impacto positivo em vários negócios que vão crescer pelo aumento dessa demanda dos trabalhadores que terão mais tempo. Além disso, Luciana, é importante dizer que nós vamos ter melhorias no ambiente do trabalho, trabalhadores mais assíduos, que vão ter mais tempo para cuidar da sua saúde, portanto vão estar menos licenciados por problemas de saúde. Só para você ter ideia, no ano passado, em 25, foram mais de 500 mil trabalhadores e trabalhadoras afastados por problemas de saúde, né? Rotatividade menor e gente mais descansada que se educa mais vai ter maior produtividade. Então, a gente acha que o impacto é positivo. Agora, evidente, o presidente Lula está de olho para encontrar aqueles negócios, especialmente os pequenos e os médios, que possam ter algum impacto, vamos dizer, mais pesado, e aí nós estamos preparando medidas para ajudar esses empresários a passarem por essa mudança.
1: Ministro, a gente tem aqui uma pergunta de uma empresária de Brasília. Ela quer saber se o Ministério vai ajudar os empresários nessa transição. Vamos ouvi-la.
11: Meu nome é Carolina Celidônio, sou empresária, moro em Brasília. Ministro, boa noite. A pergunta é como o Ministério vai ajudar o microempresário na transição da escala 6x1 para a escala 5x2?
10: Olha, Carolina, a gente está olhando isso de perto e aí tem uma série de medidas. Então, em primeiro lugar, reforçar as medidas que já estão em curso, não é, Carolina? Assim, desenrola dois, vocês acabaram de mencionar. É a primeira vez na história do Brasil que um governo federal entra em campo para reduzir as dívidas da sociedade, as dívidas das empresas, as dívidas das famílias, não é? Também indo para a segunda edição agora. É, esse governo fez as maiores linhas para pequenos negócios, a primeira vez que tem uma linha específica para negócios que faturam até 360 mil reais, pequenas empresas. O Procredit 360, o Pronamp, então ampliação do ambiente de crédito. Fora isso, nós estamos pensando em algumas ações específicas para as microempresas. Aí duas coisas importantes. Em primeiro lugar, estamos pensando o que a gente pode fazer para melhorar o ambiente do MEI, né? É, a possibilidade de aumentar o teto, permitir que, né, microempresários que faturem um pouco mais possam continuar no MEI, eventualmente a possibilidade de contratar mais. Nós estamos estudando uma série de soluções para o empreendedor e para a empreendedora micro individual que tem essa atividade tão importante para o país. São 18 milhões de brasileiros aqui. E fora eventuais ponderações, processos de transição que também vão ser estudados no tempo certo. Então agora é focar na aprovação do Senado e o governo continuar na preparação das medidas para que esse público possa sair bem, sair de forma positiva dessa mudança.
2: Ministro, o senhor falou do Desenrola, o Desenrola 2.0, que tem um braço aí voltado para os pequenos negócios, né? Como é que os micro, pequenos e médios empresários podem renegociar as dívidas?
10: Olha, primeiro vamos olhar o que é o Desenrola, porque é uma ideia super bacana que o presidente Lula trouxe, né? Você não me perguntou disso, mas um comentário rápido. Desenrola tem uma parte importante para as pessoas físicas. Como um pedaço importante dos empreendedores brasileiros são empreendedores informais, esse Desenrola afeta também os empreendedores. Lá, Luciana, os empreendedores, as famílias, têm descontos de 30% a 90% das suas dívidas, juros pequenininho, de 1,99%, e prazos alongados para pagar. Como é que é o Desenrola pessoas jurídicas? Como é que vai funcionar o Desenrola para as empresas? Aliás, como é que funciona? A gente fechou agora o ciclo de um mês do Desenrola. Uhum. Primeiro lugar, o presidente Lula dá uma linha de crédito para que o sujeito, o empresário, saia de uma dívida cara e possa ir para uma dívida barata. Então, a pessoa pegou lá os juros do cartão de crédito, o cheque especial, o empréstimo pessoal, uma dívida de 10 mil reais em um ano pode ter virado 45, 46, 50 mil reais. Multiplica até 5 vezes a dívida em um ano. No Desenrola, essa pessoa pega um crédito barato com juros de Selic mais 5, ou seja, no máximo 20% ao ano, que é bem baixo para o Brasil, quer dizer, os 10 mil reais lá viram 11, 12. Até 2 anos de carência, ou seja, a pessoa pega o crédito e fica 2 anos para começar a pagar, e depois que ela começa a pagar, ela tem até 8 anos para pagar. Então, é de mãe para filho aqui o modelo do Desenrola, para permitir que esses negócios que se endividaram muito no passado possam recuperar o seu fôlego para investir e gerar emprego. Ó, com um mês de programa, Luciana, a gente já tem mais de 10 bilhões emprestados para essas pequenas e médias negócios no Pronamp e no Procred. São 60 mil operações de Pronamp, que são as empresas um pouquinho maiores, mais de 18 mil operações do Procred. Então, até aqui o programa, nós estamos trabalhando, estamos focados, mas até aqui o programa é um sucesso.
1: Ministro, a gente tem mais uma pergunta aqui de um ouvinte sobre esse tema. Vamos ouvir.
12: Meu nome é Carla Carnevale Gomes, sou proprietária de uma padaria em Eldorado do Sul, Rio Grande do Sul. E eu tenho uma dúvida: quem está com o nome sujo ou com o CNPJ negativado vai conseguir acessar o Desenrola com facilidade?
10: Olha, Carla, na verdade o Desenrola é pensado especialmente para essa pessoa. Se você está com esse problema, conhece algum empresário que está com esse problema, estimule a pessoa a buscar o Desenrola. Porque a ideia é exatamente essa, que a pessoa tem um crédito barato. Ô, Luciano, por que que esse crédito é barato? Olha, vejam que interessante o modelo criado pelo governo presidente Lula. Porque o governo garante a dívida. Uhum. Por que que o empréstimo é tão caro para um pequeno empresário? Porque ele não tem bem, ele não tem dinheiro no banco. Minha avó dizia assim: só consegue empréstimo quem não precisa, né? A pessoa que precisa não tem como garantir o débito. Por que que esse empréstimo é barato? Porque o governo garante o débito. Diz: ó, banco, pode emprestar lá para dona Carla, dona da padaria, que se ela não pagar, eu pago. E isso permite que o modelo tenha juros menores. Então, esse programa, o Desenrola, é focado sim para aqueles que estão com o nome sujo, que estão negativados, que estão com dívidas bancárias. Basta que o empresário ou empresária procure o seu banco e diga que quer entrar no Desenrola, entenda os termos e avance nessa contratação que se dá diretamente no banco que é detentor da dívida.
2: Já tem um balanço, o senhor falou 10 bilhões de reais pelo Pronamp e pelo Procred, que emprestam esse dinheiro para as pessoas, né? E tem um balanço mais?
10: É isso, acho que. É, veja, nós disponibilizamos um recurso grande, né, de garantia. O recurso pode chegar a 10 bilhões de reais da parte do governo, que vai permitir empréstimos de até 60 bilhões de reais, é bastante dinheiro. E os dados que a gente tem hoje, aliás, os dados estão fresquinhos aqui, a gente acabou de levantar. São dessa ordem, quer dizer, são mais de 10 bilhões emprestados já. É, no Pronamp, o Pronamp é aquela empresa um pouquinho maior, que pode faturar até 4,8 milhões de reais por ano, uma empresa grande já. No Pronamp são 60 mil operações já, mais de 60 mil operações. E no Procred, que essa é uma linha que a gente tem especial carinho, porque foi criada pelo presidente Lula para as empresas menores, que faturam até 360 mil reais por ano, 30 mil reais por mês. No Procred a gente tem mais de 18 mil empresas que já buscaram essa linha de apoio para que, como eu disse, possam limpar seus nomes e voltar a investir, gerar emprego e fazer o Brasil crescer.
1: Ministro, agora a gente recebeu também perguntas de microempreendedores individuais. O Ideraldo do Acre quer saber sobre o teto de faturamento do MEI. Vamos ouvir.
13: Senhor ministro, meu nome é Ideraldo Gomes, moro na cidade de Chapuri, estado do Acre. Atualmente eu sou MEI e eu queria lhe perguntar se há perspectiva do teto subir, que hoje é de 81 mil, se há perspectiva do teto subir mais.
10: Bom, o Ideraldo está bem informado e está acompanhando os debates nacionais importantes aí. Primeiro assim, Geraldo, primeiro só fazer um comentário rápido sobre o MEI. O MEI é uma criação do presidente Lula, né? O que que faz o MEI? É uma revolução social no Brasil, porque são 18 milhões de brasileiros que estavam na renda informal, que, portanto, não tinham um comprovante lá para poder alugar uma casa, não tinham um comprovante para tomar um empréstimo. Se fosse lá a senhora que faz a tapioca de manhã, se acidentasse, ela não tinha auxílio-doença. Se fosse a manicure e engravidasse, ela não tinha auxílio-maternidade. Então, o que que fez o presidente Lula? Criou um microempreendedor individual, botando todo o sistema de previdência à disposição dessas pessoas. Então, todos os direitos previdenciários que um seletista tem, eles passaram a ter também, formalizando a renda e gerando um CNPJ. Portanto, uma revolução criada pelo presidente Lula lá no segundo mandato dele. Qual que é o pleito da categoria hoje, Luciano? É que há muitos anos esse teto tem um limite de quem pode ser MEI. Como é um modelo muito facilitado, a pessoa, um empreendedor no Brasil há 10 anos antes do MEI tinha que pagar 15 tributos para empreender. Agora ele paga R$80 por mês, uma vez só, uma única guia. Como é muito facilitado, tem um limite. Só pode entrar no MEI quem fatura até 81 mil. Mas faz mais de 10 anos que esse limite não é atualizado. Os governos passados esqueceram o MEI, negligenciaram o MEI. Então o presidente Lula determinou que o governo ache uma solução. Essa solução tem que ser feita com cuidado, porque tem impacto fiscal e o compromisso do presidente Lula com a saúde fiscal do Brasil é total. Mas nós estamos em fase final de análise, quero dizer lá para o nosso amigo do Acre que nos próximos dias a gente deve ter uma proposta para melhorar, facilitar e permitir que esses MEIs cresçam ainda mais em faturamento.
2: Então a gente vai estar esperando, ministro. A gente começou aqui com Paulo Pereira, que é ministro do empreendedorismo, da microempresa e da empresa de pequeno porte. Muito obrigado aqui pela sua participação na Voz do Brasil.
10: Obrigado, ó, foi rápido, valeu demais, quero voltar outras vezes, é um prazer estar com vocês.
1: Atendimento para a população e formação de médicos especialistas.
2: Foi inaugurado hoje o Hospital Universitário de Catalão, em Goiás, que vai atender mais de 1,5 milhão de pessoas da região.
1: O presidente Lula esteve na inauguração e também visitou o Hospital Universitário de Rio Verde, que tem sido referência em inovações tecnológicas no SUS.
4: O novo Hospital Universitário da Universidade Federal de Catalão vai atender 56 municípios da região centro-sudeste de Goiás, beneficiando mais de 1,5 milhão pessoas. A estrutura tem capacidade para 166 leitos de internação, incluindo UTI adulto e neonatal, e conta ainda com salas cirúrgicas, obstétricas, de endoscopia, consultórios ambulatoriais e parques parque de diagnóstico por imagem completo. Para iniciar as atividades, o Hospital Universitário recebeu 67 milhões de reais do governo federal. E para o custeio da unidade, o Ministério da Educação vai garantir um repasse anual de 261 milhões de reais. O presidente Lula destacou a importância da parceria para concluir projetos como este.
14: Muitas vezes as prefeituras ou o próprio estado, às vezes, tem condições de fazer um hospital. Mas o problema da saúde, o mais simples é o hospital. O que é difícil é comprar as máquinas que precisa e o custeio do hospital. E aí é que entra a complacência democrática. É estabelecer que um ente sozinho não consegue fazer as coisas, então é preciso juntar prefeito, governo do estado, presidente da república e Deus para que a gente atenda aos interesses do povo desse país.
4: Além de garantir atendimento a quem precisa, o Hospital Universitário de Catalão vai ampliar a formação de médicos. Com mais especialistas, a expectativa é reduzir o tempo de espera por consultas, exames e cirurgias na região. A medida integra o programa Agora Tem Especialistas do Ministério da Saúde. O ministro da pasta, Alexandre Padilha, comentou os resultados do programa pelo país.
15: O Agora Tem Especialistas, que criou uma tabela de financiamento que é 3 vezes maior do que a antiga tabela SUS, que permitiu que hospitais privados pudessem abrir as portas para atender os pacientes do SUS, que faz investimentos como esse que nós estamos fazendo aqui. Nesse um ano, 2025, nós batemos o recorde de cirurgias eletivas pelo SUS, 14 milhões e 900 mil cirurgias pelo SUS.
4: Também nesta terça-feira, o presidente Lula visitou o Hospital Municipal Universitário de Rio Verde. A unidade se tornou referência em inovação na rede pública de saúde e realizou este ano a primeira cirurgia robótica pelo Sistema Único de Saúde da região. Reportagem Gabriela Noronha.
2: E pela manhã, o presidente Lula esteve em Catalão para inaugurar a nova sede do Instituto Federal Goiano.
1: O novo local ampliou a capacidade de atendimento e substituiu o imóvel anterior, que era alugado.
16: Foi com base na qualidade de ensino que o estudante Heitor Martinez de Andrade escolheu o Instituto Federal de Catalão para fazer o curso de técnico em informática integrado ao ensino médio. Agora, com as instalações novinhas, ele conta que está ainda mais animado.
17: A gente não tinha várias coisas básicas. Era um lugar muito remoto, aqui já é um lugar bem mais próximo do centro urbano. Está tudo no prédio novo, contribui muito para a gente se dedicar para a aprendizagem.
16: A nova sede do Instituto Federal Goiano recebeu 6,5 milhões de reais em investimentos do novo PAC, que financiaram mais de 70% do valor total da obra. A unidade de Catalão já conta com mais de 2.800 matrículas. A previsão é que outras 800 vagas sejam oferecidas com a contratação de mais servidores e a abertura de novos cursos até o ano que vem. A nova estrutura também fortalece projetos de pesquisa desenvolvidos pelo campus. Um deles busca criar rotas tecnológicas para o processamento de minerais críticos e terras raras extraídos do complexo mineral de Catalão. O ministro da Educação, Leonardo Barchini, falou sobre o potencial dos institutos federais.
15: Que educação pública gratuita de qualidade quer dizer soberania, quer dizer que nós vamos preservar as nossas terras raras, os nossos minerais críticos, o meio ambiente.
16: Em todo o estado de Goiás, há 14 campi do Instituto Federal, que oferecem 236 cursos e contam com mais de 30 mil alunos matriculados. No Brasil, os IFES possuem 36 sedes próprias, com investimento de mais de 430 milhões de reais por meio do novo PAC. O presidente Lula ressaltou a importância da educação na transformação do país.
3: Não tem saída se a gente não investir na educação. O que a gente vai investir hoje é retorno financeiro amanhã, é retorno cultural.
16: Durante a cerimônia, o Ministério da Educação lançou um edital que vai financiar a participação de estudantes em competições científicas nacionais e internacionais. A iniciativa busca ampliar oportunidades para jovens pesquisadores e incentivar a produção científica em todo o país. De Catalão, em Goiás, Luana Karen.
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2: A China reconheceu todo o território brasileiro livre da febre aftosa sem vacinação.
1: A decisão foi anunciada durante a visita do ministro das Relações Exteriores, Mauro Vieira, a Pequim.
2: O Brasil não registra há 20 anos casos de febre aftosa, uma doença viral altamente contagiosa que afeta animais bovinos, suínos, caprinos e ovinos.
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2: Fique agora com as notícias do Poder Judiciário e do Congresso Nacional. Uma boa noite.
1: Boa noite para você e até amanhã.
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20: STF determina que a União elabore plano de retirada do garimpo ilegal do território Cinta Larga.
21: Para o STJ, a ação coletiva é inadequada para discutir reajustes em locação de veículos para motoristas de aplicativo.
20: Justiça condena empresa a indenizar técnico de segurança do trabalho que foi agredido por um colega durante o expediente.
21: Boa noite, eu sou Marcelo Della Libera.
20: E eu, Marcela Luiza.
21: A União tem 30 dias para apresentar um plano para a retirada do garimpo ilegal no território indígena Cinta Larga, em Rondônia e Mato Grosso.
20: A decisão é do ministro Flávio Dino, relator do caso no Supremo Tribunal Federal. Ele levou em conta a persistência das atividades ilegais na região.
21: De acordo com a decisão, o documento deverá prever a atuação dos órgãos federais e estaduais competentes.
20: Após ser solicitado ao relator e aprovado, o plano deverá ser executado no prazo máximo de 60 dias corridos.
21: Ação coletiva é via inadequada para discutir suposto abuso em reajuste na locação de veículos para motoristas de aplicativo.
20: Essa conclusão é do STJ, Fátima Uchoa.
22: O Sindicato dos Motoristas de Aplicativo do Estado ajuizou ação coletiva contra uma empresa que atua na locação de veículos para a categoria, pedindo o reconhecimento do caráter abusivo dos reajustes e que a empresa fosse proibida de aplicar novos aumentos e de cancelar os contratos, além de ter de indenizar por dano moral coletivo. O processo foi extinto sem resolução do mérito, o que foi mantido pela terceira turma do STJ. Segundo a relatora ministra Nancy Andrighi, a ação coletiva não é cabível, pois é preciso analisar individualmente as condições de cada contrato, o que afasta a existência de um mesmo fato gerador capaz de atingir várias pessoas de maneira semelhante.
21: Um técnico de segurança do trabalho que foi agredido por um colega durante o expediente deverá ser indenizado em 30 mil reais.
20: Para o TST, a empresa tem obrigação de manter um ambiente de trabalho saudável. Larissa Batista.
23: De acordo com o boletim de ocorrência, a agressão ocorreu porque o técnico de segurança do trabalho havia identificado que um dos trabalhadores estava com o uniforme rasgado e sem itens obrigatórios de segurança. As instâncias anteriores condenaram a construtora ao pagamento de 30 mil reais e converteu o pedido de demissão em rescisão indireta. No TST, a condenação foi mantida, uma vez que a empresa responde por atos praticados pelos empregados durante o expediente e tem o dever de garantir um ambiente seguro, prevenindo situações de violência e preservando a integridade física e psicológica dos trabalhadores. A decisão foi unânime e ainda cabe recurso.
21: Justiça condena município de Santana, no Amapá, a recuperar muro de arrimo na área portuária.
20: A decisão atende um pedido do MPF, Vanessa Pereira.
24: Segundo laudos da Defesa Civil, o muro entrou em colapso e oferece riscos humanos, patrimoniais e ambientais. Na sentença, a justiça determinou que a Prefeitura de Santana realize a reforma da estrutura e garanta a segurança do muro de arrimo. Além disso, o município deve apresentar em até 2 meses laudo técnico e plano de recuperação que indiquem de forma precisa o estado atual da estrutura e as reformas e os reparos necessários. Após essa etapa, as obras devem começar e terminar em até 4 meses, sob pena de multa diária de R$10 mil.
21: A Justiça Federal determinou que a União adote as medidas necessárias para regularizar a situação migratória de 16 indígenas da Argentina que estão residindo em Itapiranga, Santa Catarina.
20: O pedido foi feito pela Defensoria Pública da União, que alegou que o grupo não tem nenhum documento de identidade.
21: Segundo a decisão, a Polícia Federal deve admitir a autodeclaração do grupo como elemento inicial de identificação.
20: Também deverá ser realizado, no prazo de 60 dias, o atendimento individualizado dos interessados com o objetivo de viabilizar a presença dos indígenas e a coleta dos elementos necessários para a identificação do grupo.
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21: Boa noite.
20: Uma boa noite e até amanhã.
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1: Eu sou Paula Groba.
2: E eu sou Humberto Pinheiro.
1: E estes são os destaques de hoje do Jornal do Senado, que começa agora.
2: Senado derruba a resolução do CONANDA sobre atendimento a menores de 14 anos vítimas de violência sexual.
1: Fim da escala 6x1, Davi Alcolumbre afirma que proposta sobre redução de jornada de trabalho passará por comissões antes do plenário.
2: Projeto apresentado no Senado muda regras para a criação de CPIs e análise de denúncias contra ministros do Supremo.
1: Boa noite.
2: Boa noite.
1: As regras para o atendimento de crianças e adolescentes vítimas de violência sexual podem mudar. O Senado aprovou a revogação, ou seja, o cancelamento de uma resolução do CONANDA, o conselho ligado ao Ministério dos Direitos Humanos e Cidadania, que orientava órgãos públicos e profissionais da rede de proteção sobre como acolher essas vítimas.
2: A norma também tratava dos procedimentos em casos de gravidez decorrente de estupro e do acesso ao aborto previsto em lei. O texto segue agora para promulgação. Mais informações com Rodrigo Rezende.
3: A resolução do Conselho Nacional dos Direitos da Criança e do Adolescente, o CONANDA, traz diretrizes para atendimento de crianças e adolescentes vítimas de violência sexual. O texto também trata da garantia da interrupção legal da gravidez quando esta for decorrente de estupro. A resolução diz que a interrupção legal da gestação é um direito humano de crianças e adolescentes vítimas de violência sexual e que a ausência dos pais ou responsáveis legais não impede o pleno exercício do direito à informação de crianças e adolescentes, sendo obrigatório que todas as informações e esclarecimentos sobre a interrupção da gestação sejam fornecidas de forma clara e acessível. A relatora da proposta, que susta a resolução, senadora Damaris Alves, do Republicanos do Distrito Federal, argumenta que partes do texto deveriam ter sido elaboradas pelo Congresso e não pelo CONANDA, e por isso ele deve ser cancelado.
4: Fazer uma outra resolução sem extrapolar as questões constitucionais que o CONANDA extrapolou. É isso que nós estamos questionando aqui.
3: Ainda de acordo com a resolução, o acesso à interrupção legal da gestação no caso de crianças e adolescentes vítimas de estupro não dependeria da feitura de boletim de ocorrência relativo à situação de violência sexual e de decisão judicial autorizativa do procedimento.
1: E uma substância tóxica ainda presente em tintas e materiais de revestimento poderá ter o uso ainda mais restrito no Brasil. O Senado aprovou um projeto que reduz para 90 partes por milhão o limite de chumbo permitido nesses produtos, reforçando a proteção da saúde de trabalhadores e consumidores. O texto alinha o Brasil aos padrões internacionais de proteção à saúde.
2: A exceção vale para tintas de uso industrial e marítimo, como as utilizadas para prevenir corrosão e ferrugem. A proposta estabelece penalidades a quem descumprir as regras, como notificação, produto apreendido ou multa com valor equivalente ao da mercadoria apreendida. O texto segue agora para a sanção presidencial.
1: A proposta que reduz a jornada de trabalho e garante 2 dias de descanso semanal, também conhecida como fim da escala 6x1, passará por debates no Senado antes da votação. O presidente da Casa, Davi Alcolumbre, afirmou que o texto aprovado pela Câmara dos Deputados será analisado pelas comissões temáticas antes de chegar ao plenário. Segundo ele, por afetar diretamente trabalhadores, empresas e a economia do país, a medida exige um debate amplo e aprofundado com todos os setores envolvidos.
2: Ao anunciar uma reunião com líderes partidários para discutir o tema na próxima semana, Alcolumbre destacou que cabe ao Senado aperfeiçoar propostas de grande impacto social e econômico e não apenas confirmar decisões já tomadas pela Câmara.
5: Essa proposta vai ter que tramitar nas comissões. Não é razoável que a Câmara dos Deputados passe 5 meses debatendo um assunto muito relevante para o Brasil e o Senado Federal seja obrigado a carimbar um texto aprovado na Câmara. Seria muito razoável se o Senado pudesse melhorar um texto com essa importância. Se os senadores pudessem debater um assunto dessa envergadura com calma, sem assodamento, sem pressa.
1: E antes de se posicionar sobre a tarifa extra de 25% proposta pelos Estados Unidos para produtos brasileiros, o Senado deve ouvir o setor produtivo.
2: O presidente da Comissão de Relações Exteriores, senador Nelson Ultradi, defendeu a análise de dados concretos sobre os impactos da medida. Segundo ele, o momento exige cautela. Repórter Raíssa Abreu.
6: A proposta de uma nova tarifa, que ainda precisa ser aprovada pelos Estados Unidos, veio dias depois do anúncio de que o governo Trump havia classificado o primeiro comando da capital, o PCC, e o Comando Vermelho como organizações terroristas. O senador Nelson Ultradi, do PSD de Mato Grosso do Sul, que é presidente da Comissão de Relações Exteriores, não descarta o envio de uma missão diplomática, institucional e apartidária aos Estados Unidos.
7: Não é uma pauta de governo ou de oposição, é uma pauta de Estado. Quanto menos contaminação política eleitoral tiver nesse momento, melhor vai ser para o país.
6: A proposta dos Estados Unidos sobre novas tarifas ainda depende de consulta pública e de uma audiência prevista para julho. O tema faz parte de investigação que concluiu que algumas práticas brasileiras, como o uso do PIX, seriam prejudiciais ao comércio estadunidense.
1: Quem vende um imóvel no Brasil pode pagar menos imposto no futuro. Um projeto em análise no Senado autoriza a atualização anual do valor de imóveis declarados no imposto de renda pela inflação oficial do país.
2: Com isso, o contribuinte reduziria a diferença entre o valor de compra e o de venda do bem, diminuindo a cobrança do imposto sobre o ganho de capital. A reportagem é de Alexandre Campos.
8: De acordo com a proposta do senador Flávio Arnes, do PSB do Paraná, o ajuste no valor do imóvel poderá ser feito com os índices anuais do IPCA a partir de 1º de janeiro de 1996. Com o exemplo de um imóvel que na aquisição em 2002 custou R$100 mil e foi vendido em 2026 por R$600 mil, Flávio Arnes explicou que pela regra atual sobre o ganho de capital de R$500 mil será aplicada a alíquota de 15%, o que representa um imposto de R$75 mil.
9: Qual que é a nossa proposta de mudança? Valor de compra em 2002, R$100 mil. Valor de venda em 2026, R$600 mil. Pela correção inflacionária do valor do imóvel desde sua aquisição, R$400 mil. O ganho de capital será de R$200 mil. O imposto será 15% sobre R$200 mil. Ou seja, R$30 mil. É uma redução de R$45 mil.
8: Outros dois projetos apresentados recentemente permitem a dedução de gastos com aquisição de aparelhos auditivos, lentes de contato corretivas e óculos de grau, inclusive a armação, da base de cálculo do imposto de renda.
1: Outro projeto apresentado no Senado propõe mudanças em decisões que hoje ficam concentradas nas mãos do presidente da casa. A proposta estabelece prazos e prevê a participação de órgãos colegiados na análise de pedidos de criação de comissões parlamentares de inquérito, as CPIs, e de denúncias por crime de responsabilidade contra ministros do Supremo Tribunal Federal.
2: Atualmente cabe ao presidente do Senado decidir sozinho sobre essas questões. A reportagem é de Marcela Diniz.
10: De acordo com o projeto, o presidente do Senado terá 5 dias para verificar se o pedido de criação de CPI atende os requisitos constitucionais e regimentais. Se estiver tudo ok, o documento deverá ser lido na sessão seguinte ao término do prazo e a partir daí a CPI deverá ser instalada em até 10 dias. Caso o presidente não se manifeste, caberá ao primeiro vice-presidente do Senado fazê-lo e, na falta do vice, a mesa do Senado votará o pedido dentro de 5 dias. O autor do projeto, senador Isalci Lucas, do PL do Distrito Federal, critica a concentração de poderes na figura do presidente do Senado e argumenta que a definição de prazos é necessária para que as CPIs cumpram seu papel de ser instrumento das minorias para a investigação de irregularidades.
11: Nenhum direito constitucional pode depender da boa vontade de uma única pessoa. Quando a Constituição garante um instrumento de fiscalização, esse instrumento precisa funcionar.
10: No caso de denúncia contra ministro do Supremo Tribunal Federal, o projeto dá 15 dias de prazo de análise para o presidente do Senado. A rejeição só se dará por voto da maioria absoluta da mesa diretora.
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2: edição de Paula Groba. Trabalhos técnicos de Eliseu Caires. O Jornal do Senado fica por aqui. Acompanhe agora as notícias da Câmara dos Deputados. Boa noite.
1: Boa noite e até amanhã.
13: Jornal Câmara dos Deputados. Atuação na defensoria pode dar desconto no FIES a estudantes de direito.
14: Avança nas comissões a criação de carteira de identificação oncológica.
13: O projeto determina fornecimento de alimentação ao empregado doméstico.
14: Boa noite. Projeto em discussão na Câmara torna obrigatório o fornecimento de alimentação aos empregados domésticos. Confira os detalhes com o repórter Luiz Cláudio Canuto.
15: A Comissão de Trabalho da Câmara aprovou projeto que obriga o fornecimento de alimentação ou vale-refeição para empregados domésticos. O texto estabelece a responsabilidade do Poder Executivo em regulamentar as condições e os valores dos benefícios. A proposta da deputada Denise Pessoa, do PT do Rio Grande do Sul, muda a lei que regulamenta o trabalho doméstico. A relatora, deputada Érica Hilton, do PSOL de São Paulo, foi favorável à proposta.
16: Para que a trabalhadora ou o trabalhador doméstico possa adquirir a sua própria alimentação, possa se alimentar. Hoje nós não temos nenhuma legislação, nem a CLT prevê esse tipo de alimentação em natura ou via ticket ou algum fornecimento de vale refeição. E isso escancara um Brasil profundo de desigualdade, um Brasil profundo que estabeleceu os parâmetros e as relações do trabalho doméstico ancorado numa relação praticamente escravocrata do que é esse trabalhador dentro da sua casa. Como é que essa trabalhadora, como eu coloquei no meu voto, muitas vezes fazendo a alimentação daquela família, quando se trata, né, de estar na casa de família, não tem a garantia de poder se alimentar com aquele alimento.
15: Érica Hilton lembrou que desde 2006, uma lei passou a proibir ao empregador doméstico descontar do salário alimentação, roupas, higiene e moradia, além de despesas de transporte, hospedagem e alimentação em caso de acompanhamento em viagem. O projeto ainda vai ser analisado pela Comissão de Constituição e Justiça. Para virar lei, a medida precisa ser aprovada pela Câmara e pelo Senado. Da Rádio Câmara de Brasília, Luiz Cláudio Canuto.
13: Economia. Wellington Prado, do PSD, condena o reajuste da tarifa de energia elétrica autorizado para Minas Gerais e afirma que a população está sendo penalizada com aumentos acima da inflação. Segundo ele, consumidores, comerciantes, indústrias e produtores rurais serão afetados pela medida.
14: Wellington Prado questiona ainda a qualidade dos serviços prestados pela empresa responsável, citando interrupções frequentes no fornecimento de energia. O parlamentar defende mais fiscalização do setor e anuncia iniciativas para contestar o reajuste e cobrar melhorias no atendimento.
13: Trabalho. Luiz Lima, do Novo do Rio de Janeiro, critica o fim da escala 6x1 e questiona os possíveis efeitos da medida sobre a informalidade, os custos das empresas e a geração de empregos. Para o deputado, a mudança foi aprovada sem debate aprofundado sobre seus impactos econômicos.
14: Luiz Lima também compara indicadores econômicos do Brasil com os de outros países, destacando diferenças de salários e carga tributária. O parlamentar manifesta preocupação com a perda de competitividade da economia brasileira e com a transferência de empresas para países vizinhos.
13: Durante viagem ao Maranhão, Rubens Pereira Júnior, do PT, declara que recebeu congratulações por votar pela redução da jornada de trabalho. O deputado reforça que o projeto é mais uma medida do governo que tem como foco o segmento mais vulnerável da população.
14: Rubens Pereira Júnior também relata visitas a lideranças políticas dos municípios de Brejo, Buriti, São Mateus e Lagoaçu. Ele se coloca como um canal para as demandas dos servidores municipais e das comunidades do interior junto à Câmara.
13: Comissões. Deputados querem alterar a CLT para aumentar a proteção de trabalhadores estáveis. O repórter José Carlos Oliveira nos explica as mudanças.
17: Trabalhadores com estabilidade provisória no emprego poderão ter nova proteção na consolidação das leis do trabalho, a fim de evitar injustiça nos casos de demissão por justa causa. A medida beneficia, por exemplo, gestantes e dirigentes sindicais que têm direito à estabilidade temporária na CLT. As alterações constam de projetos de lei dos deputados Ivan Valente, do PSOL de São Paulo, e Vicentinho, do PT de São Paulo, organizados em texto único do relator na Comissão de Trabalho da Câmara, deputado Bongás, do PT do Rio Grande do Sul.
18: O projeto exige, a partir do momento em que foi, por parte da patronal, dito que está sob justa causa esse trabalhador com estabilidade demitido, no máximo em até 10 dias, ele precisa abrir o inquérito. Aberto o inquérito, passa então a ter a defesa e, em confirmando a justa causa, aí efetivamente está consolidado, ele vai ser afastado. Mas, se o trabalhador conseguir provar que a justa causa estava incorreta, a empresa vai ser obrigada a mantê-lo no emprego e a pagar o seu salário.
17: Atualmente, a CLT já prevê a apuração de falta grave para a demissão por justa causa, mas não determina a obrigatoriedade do inquérito. Já a proposta da Câmara diz que o empregador deverá apresentar reclamação por escrito contra o trabalhador à vara ou ao juízo de direito dentro de 10 dias. A demissão só será efetivada após decisão definitiva da Justiça. Bongás explica o quadro atual que ele espera ver superado após a transformação dessa mudança em lei.
18: Trabalhador que tem estabilidade no emprego não pode ser demitido, e nem mais distante. Mas num caso de demissão de justa causa, o que que acontece hoje? Tradicionalmente, o empregador demite e não abre um inquérito para que possa justificar e para que o trabalhador possa se defender. E aí essa pessoa passa a não receber salário, fica meio no anonimato. Se é um dirigente sindical que tem estabilidade no emprego, vai ao sindicato, mas ele não pode estar na empresa, não recebe salário, o sindicato tem que administrar essa situação, então algo totalmente injusto.
17: A proposta que protege gestantes e trabalhadores com estabilidade sindical em caso de demissão por justa causa está em análise agora na Comissão de Constituição e Justiça. Se for aprovado na CCJ, poderá seguir diretamente para análise do Senado, sem necessidade de votação no plenário da Câmara. Da Rádio Câmara de Brasília, José Carlos Oliveira.
19: Desenvolvimento Regional.
14: Ranieri Paulino, do Republicanos, cobra do governo da Paraíba a interiorização do atendimento às pessoas com deficiência, evitando que tenham que viajar longas distâncias até a capital para tratamentos básicos e especializados.
13: Ranieri Paulino defende também um projeto de sua autoria para federalizar a rodovia de ligação entre Café do Vento, Sapé e Guarabira, facilitando o fluxo regional. Ele convoca os deputados do estado a incluir a região do Brejo Paraibano no orçamento federal, garantindo mais recursos para a população.
14: Atila Lins, do PSD, considera que a agenda do governo federal produziu avanços para o Amazonas. O deputado cita a entrega de moradias do Minha Casa Minha Vida em Manaus e as ações voltadas à recuperação da BR-319, corredor que integra o Amazonas ao restante do país.
13: Atila Lins também destaca investimentos em infraestrutura, como a construção do porto da Manaus Moderna e a retomada do programa Luz para Todos. Para ele, as iniciativas abrem perspectivas positivas para o desenvolvimento do interior do estado.
19: Transportes.
14: Charles Fernandes, do PSD da Bahia, critica a decisão da Azul de reduzir a capacidade dos voos regionais que atendem Guanambi. O deputado afirma que a companhia trocou uma aeronave maior por outra de 9 lugares, apesar de a antiga operação registrar cerca de 70% de ocupação.
13: Charles Fernandes aponta que a Azul adotou medidas semelhantes para voos em Vitória da Conquista. Ele cobra providências do governo federal contra a concentração do mercado aéreo, alegando que a situação encarece passagens e compromete investimentos no interior da Bahia.
19: Agricultura.
14: Padre João, do PT de Minas Gerais, critica o uso de agrotóxicos e pede que o Congresso incentive os bioinsumos e a produção orgânica. Segundo ele, substâncias proibidas seguem presentes na produção agrícola brasileira, ameaçando exportações e impactando a saúde pública.
13: Padre João afirma que a União Europeia e a China já teriam rejeitado produtos brasileiros por apresentarem resíduos de agrotóxicos. O parlamentar reforça ainda que o uso dessas substâncias provoca o desequilíbrio ambiental e pode contaminar lençóis freáticos.
19: Educação.
14: Formados em direito que atuarem na Defensoria Pública podem ter desconto no FIES. A repórter Júlia Lopes explica como será o abatimento.
20: Pessoas formadas em direito poderão ter desconto de 1%, incluídos juros, no saldo devedor do FIES, o Fundo de Financiamento ao Estudante do Ensino Superior. O projeto aprovado na Comissão de Educação da Câmara dos Deputados se aplica àqueles que prestarem serviços à Defensoria Pública. A proposta inclui esse grupo na lei do FIES, que atualmente prevê o abatimento desse valor no saldo devedor para professores efetivados da rede pública de educação básica, graduados em licenciatura e com jornada mínima de 20 horas semanais. Médicos de família das Forças Armadas que atuam em regiões com carência de profissionais e também profissionais da saúde que trabalharam no Sistema Único de Saúde durante a pandemia da Covid-19. No texto, a prestação de serviços pelos graduados em direito deverá ser feita de forma não remunerada, com jornada mínima de 8 horas semanais. Para o relator, deputado Tiago De Joaldo, de Sergipe, o projeto insere essas pessoas no mercado de trabalho e no futuro pode beneficiar outros cursos de graduação.
0: A gente fez um acréscimo ali no final do dispositivo de que isso vai depender da disponibilidade orçamentária do governo, então não é todo mundo que vai ter o acesso automático ao desconto, então vai ter essa regulamentação que o governo vai emitir para isso. Acho que abre, inclusive, portas para que outros cursos extremamente importantes, como a área de medicina, a área de engenharia agronômica, engenharia civil, né, a gente possa estar colocando essa mão de obra também em setores públicos à disposição da sociedade.
20: O FIES é um auxílio financeiro aos estudantes para a realização de cursos de graduação em instituições privadas de ensino superior. Nos últimos 10 anos, o fundo beneficiou mais de 1 milhão de estudantes. Para isso, o Ministério da Educação, por meio do Fundo Nacional de Desenvolvimento da Educação, destinou um orçamento de quase 120 bilhões de reais desde 2015. O deputado Rafael Prudente, do MDB do Distrito Federal, autor da proposta, destacou que o desconto no saldo devedor do FIES, além de diminuir as dívidas do

0: Projeto para criar o Protocolo Nacional de Atendimento à Mulher, com foco na assistência humanizada às vítimas de violência e a garantia de atendimento ininterrupto em delegacias especializadas.
1: O congressista lembra a encíclica papal que trata da dignidade humana na era digital para defender o acolhimento contra a violência, tema de seu projeto. Para Luiz Couto, seu mandato, bem como o próprio parlamento, tem como função promover o bem comum e a justiça social.
0: Do PSDB do Rio de Janeiro defende a aprovação de projeto que fortalece protocolos de proteção às mulheres em eventos esportivos e em grandes espetáculos. Ele reforça a importância da proposta com a proximidade da Copa do Mundo Feminina de Futebol no ano que vem no Brasil.
1: Marcos Braz pontua que o esporte deve ser tratado como investimento social, pela capacidade de reduzir a violência, afastar jovens das drogas e abrir oportunidades. Ele cita a experiência das Vilas Olímpicas do Rio de Janeiro como exemplo de ação integrada entre educação, saúde e segurança pública.
0: Saúde. Projeto que institui a carteira de identificação do paciente oncológico avança na Câmara. A repórter Maria Neves tem mais informações.
2: A Comissão de Constituição e Justiça analisa projeto que institui a carteira de identificação do paciente oncológico. Última etapa de avaliação do texto na Câmara dos Deputados. Na Comissão de Finanças e Tributação, a relatora, a deputada Daiane Bittencourt, do União do Ceará, argumentou que não cabia ao colegiado analisar a proposta, uma vez que ela não cria novas despesas para os cofres públicos. De acordo com o autor, deputado Anderson Pinto, do Pará, o documento vai facilitar o acesso de pessoas com câncer a serviços de saúde e outros benefícios, com garantia de atendimento prioritário e humanizado.
3: O objetivo principal é que essas pessoas tenham a possibilidade de uma identificação, né? Ter acesso, né? Em relação a buscar algum tipo de recurso para apoio e acompanhamento psicológico, assistencial, uma situação de emergência, uma situação de emergência também de um atendimento prioritário. Com a identificação fica muito melhor. Você imagina um paciente oncológico, de repente, uma crise dentro de um metrô, dentro de um transporte público, de um ônibus, de um trem, e as pessoas não sabendo. Com essa carta de identificação, automaticamente ele pode, as pessoas identificarem o que poderia ser feito naquele momento de uma emergência.
2: Anderson Pinto argumenta ainda que medidas de apoio a pacientes oncológicos se tornam cada vez mais necessárias devido ao aumento do número de casos da doença. Ele ressalta que a estimativa do Instituto Nacional do Câncer para o Brasil é de 600 mil novos diagnósticos em 2025. A proposta aprovada determina que caberá aos estados e municípios expedir a carteira. Para isso, o interessado deverá apresentar o requerimento e relatório médico com o código de classificação da doença. Dentre as informações que devem constar na carteira de identificação do paciente oncológico, além do nome e endereço, estão o número do documento de identidade, do CPF e do Cartão Nacional de Saúde. O texto prevê ainda que a identificação do paciente com câncer terá validade de 3 anos e deverá ser renovada no final desse prazo para atualização dos dados. Em caso de doença incurável, a validade será indeterminada. Da Rádio Câmara de Brasília, Maria Neves.
0: Relações Exteriores.
1: Faleiro do PT do Pará acusa lideranças da oposição de buscarem junto aos Estados Unidos apoio para retomar tarifas contra produtos brasileiros. O legislador afirma que a disputa eleitoral não pode servir de justificativa para medidas que prejudiquem a economia nacional.
0: Ayrton Faleiro defende a união do setor produtivo, dos trabalhadores e das instituições em torno da soberania brasileira. Ele avalia que o Executivo Federal deve enfrentar a pressão externa com diplomacia, firmeza e ampliação das relações relações comerciais do país.
1: Jorge Sola, do PT da Bahia, acusa integrantes da família Bolsonaro de atuar contra interesses nacionais. Na visão dele, defender medidas que prejudicam a economia brasileira e a soberania do país é característica de traidor da pátria.
0: Na visão de Jorge Sola, essas movimentações visam pavimentar o caminho para a entrega de riquezas naturais do país, como minerais críticos e terras.

0: Terras Raras. O deputado convoca os parlamentares a se unirem na defesa da independência econômica do Brasil.
1: Segurança Pública.
2: Silvio Antônio do PL do Maranhão é favorável à equiparação ao terrorismo feita pelos Estados Unidos em relação ao PCC e o Comando Vermelho. Segundo o deputado, a medida pode ampliar a cooperação internacional no enfrentamento ao crime organizado.
0: Silvio Antônio também afirma que a insegurança é uma das principais preocupações da população brasileira e cobra ações mais efetivas no combate às facções criminosas. O parlamentar relaciona episódios recentes de violência ao avanço do tráfico e à atuação de crime organizado.
2: Sargento Portugal do Podemos questiona os critérios da Polícia Militar do Rio de Janeiro para a promoção por ato de bravura. O parlamentar cita o caso de uma equipe que apreendeu 7 fuzis e teve o pedido negado, enquanto um ex-ajudante de ordens do ex-presidente da República recebeu parecer favorável após participar de uma ocorrência sem apreensões.
0: Na visão de Sargento Portugal, as honrarias da instituição não podem ser banalizadas ou influenciadas por proximidade política. O deputado cobra do comando da PM uma revisão técnica dos critérios de concessão e critica o uso eleitoreiro da segurança pública por gestores.
1: Justiça.
2: Luiz Helena, da Rede do Rio de Janeiro, defende a instalação de uma CPMI para investigar irregularidades no Banco Master. A deputada afirma que a apuração pelo Congresso é necessária para impedir que o rombo na instituição seja tratado como algo natural.
0: Luiz Helena alerta para o risco de a população pobre pagar a conta das perdas atribuídas ao Banco Master com a redução de recursos para serviços públicos. Ela aponta possível impacto nos orçamentos estaduais e municipais de áreas como saúde, educação, saneamento e emprego.
2: Rodrigo Hollenberg, do PSB do Distrito Federal, sustenta que o suposto esquema de fraude bilionária envolvendo BRB e Banco Master foi articulado pelo então governador do Distrito Federal, Ibanez Rocha. A afirmação é baseada em revelações atribuídas ao ex-presidente do Banco Regional de Brasília, Paulo Henrique Costa.
0: Rodrigo Hollenberg condena o empréstimo de 6,5 bilhões de reais feito pela atual gestão para cobrir a perda de mais de 12 bilhões de reais provocada ao BRB. Ele pede que a Polícia Federal recupere o dinheiro desviado, evitando mais sacrifícios da população que já sofre sem serviços básicos.
2: Termina agora o Jornal Câmara dos Deputados, produzido pela Rádio Câmara. O programa teve trabalhos técnicos de Everson Urani e apresentação de José Carlos Andrade e Márcio Aquilissardi. Boa noite.
0: Uma ótima noite para você. A Voz do Brasil volta amanhã.
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6: 8 horas.
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3: 8:21.
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3: 8:38.
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